com essas lindas canções que a gente sempre traz aqui todo sábado na sequência Disco Dance, onde a gente traz aí os grandes hits da música nacional e internacional também para você aí do outro lado, né? Como a nossa amiga Neide lá em Santa Rita, lembrou aí da época da sua adolescência, e me faz também lembrar, hein, da minha adolescência e como era bom, que tempo bom, né? Que tempo bom mesmo. Olha, 94 aqui na 100.5, você continua deixando seu recadinho da noite lá no ponto de encontro aqui do By Night. Vai lá, deixa lá teu recadinho da noite, grava aí a tua mensagem de voz, fala aí seu nome, fala de que bairro você está participando, de que cidade, e vai ser um prazer muito grande estar colocando seu recadinho da noite aqui no nosso By Night, tá? 083-988-12-1005. Nota aí, já manda teu recadinho da noite, aproveita, peça sua música romântica, aquela nacional ou internacional, faz um bom tempo que você não ouve, tá querendo curtir, querendo matar saudades nesta noite de sábado, né, voltando aí, viajando nessa nostalgia. Então, ó, peça lá, tá? Manda teu boa noite aí para quem você quiser. Tá querendo conhecer pessoas? Aproveita, divulga também aí seu WhatsApp, seu contato para conhecer pessoas também, fazer novas amizades no ponto de encontro aqui do By Night. Combinado? Tô aguardando aí, hein? Teu áudio, tua mensagem de voz, fica à vontade. 083-988-12-1005. Daqui a pouquinho tem mais sequência Disco Dance, trazendo também um pouquinho aí da nossa música nacional lá dos anos 80, 90. A gente vai estar tocando algumas coisinhas para a gente matar saudades também da nossa música popular brasileira.

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3: Olha, já de volta aqui na mais popular da Paraíba, nossa 100.5, e até a meia-noite, eu, Robson Costa, por aqui na tua companhia, você aí na minha companhia, e a gente nos encontrando aqui, né, todo finalzinho de semana, para a gente fazer essa viagem juntinhos lá no passado, voltando lá para os anos 70, 80 e 90, anos 2000 também, trazendo aí os grandes clássicos da música nacional e internacional também, né? Lembrando que daqui a pouquinho a gente dá aquela diminuída no ritmo aqui do By Night, deixando aí a nossa noite mais leve, mais suave e muito romântica também, né? Daqui a pouquinho vou estar tocando aqui, hein? Muito romantismo, tocando o seu coração em forma de lindas canções românticas. Daqui a pouquinho, tá? Prepara aí o coraçãozinho. Tem muito romantismo para a gente curtir até a meia-noite, aquelas lindas canções lá do passado também, né? Vou estar tocando também algumas trilhas sonoras que marcaram épocas de novelas, de filmes. Então, ó, fica aqui na minha companhia, você não vai se arrepender, tá? Ainda tem muita coisa boa, muita música gostosa para a gente ouvir, para a gente curtir na nossa noite de sábado. Daqui a pouquinho também tem tradução da noite, já preparando aqui mais uma história para contar em forma de música, né? Daqui a pouquinho, por trás de uma canção tem sempre uma história para contar, então daqui a pouquinho tem mais uma história que eu vou estar contando, né? Aqui dentro do By Night, nas letras traduzidas dentro aqui da nossa noite, tá? Daqui a pouquinho, tradução da noite para você que gosta de curtir também as traduções aqui do By Night. Olha, enquanto isso, pega aí teu celular, manda aí a tua mensagem de voz, manda aí para o 083-988-12-1005. Esse é o WhatsApp aqui da 100.5, liberadíssimo para você liberar o coração, ficar à vontade, mandar aí seu boa noite para quem você quiser, tá? Então fica à vontade, manda aquele boa noite aí para quem você está tanto desejando mandar. Aquela música romântica, né? Manda aí, tenho certeza que a pessoa vai gostar, hein? Então, ó, deixa de participar não, tá? Grava aí teu áudio, fala teu nome, fala aí de que bairro, de que cidade você está participando, e vai ser um prazer, como sempre, né? Um prazer muito grande estar retransmitindo o seu recadinho da noite através do nosso ponto de encontro que temos aqui no By Night, quadro que temos para as pessoas se conhecerem, para você poder ir divulgar, né, seu WhatsApp, seu contato, conhecer pessoas também aqui dentro da nossa noite, dentro do By Night, aqui na 100.5. Fica à vontade, tá? 083-988-12-1005. Grava aí, estou aguardando, hein, teu recadinho da noite. Deixa eu mandar aqui um boa noite para minha amiga Maria das Graças. Está lá na cidade de Bahia, na sintonia. Seja muito bem-vinda, minha amiga. Obrigado, tá? Ela que está sempre lá, né? Sempre com a sua filha Renata e com a netinha, é a Alice, né? Fica lá toda a família juntinha lá, curtindo o By Night, ouvindo aqui a 100.5. Um abraço, minha amiga Maria das Graças, lá da cidade de Bahia. A Jaquelina também está sempre aí na escuta em Bahia. Um abraço para ela e toda a família. O Ibizen Oliveira está lá em Bahia também, sintonizado. Valeu, Ibizen. Já mandou aqui o seu áudio, daqui a pouquinho vou estar colocando no ar, e pediu aí, né, música muito bonita. Então daqui a pouquinho vou estar colocando aí o recadinho da noite aí do Ibizen Oliveira, lá da cidade de Bahia.
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3: Manda aí a tua mensagem, 083-988-12-1005. Fica à vontade. Quem também está ouvindo o By Night é o Paulinho. É o Paulinho do Rádio, ele está lá no Alto das Populares, em Santa Rita, na sintonia também, né? Eu tinha encontrado o Paulinho quinta-feira, encontrei ele no centro de Santa Rita e a gente conversou bastante, não foi, Paulinho? Paulinho está aí, sempre na sintonia. Abraço, meu amigo. Seja muito bem-vindo aqui ao By Night, tá? É, boa noite também para o Rodrigo Carpegiani, rapaz. Ele está sempre ouvindo também, mandando aí seu áudio. Está lá no centro de Santa Rita, na sintonia também. Valeu, Rodrigo Carpegiani. Boa noite, seja bem-vindo também aqui dentro da nossa noite. E mandar também uma boa noite aqui para Marcelo Lima. Está lá em Várzea Nova, Santa Rita, na escuta também do By Night. Seja muito bem-vindo, tá? Aqui dentro da nossa noite. Daqui a pouquinho vou mandar a sua música. Olha, agora 9h16, chegando aqui a... continuando, né? A sequência de Disco Dance, agora a segunda parte, trazendo aí um pouquinho dos clássicos nacionais pra gente matar saudades também.
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3: Tem ela, Patrícia Marques, Sonho de Amor.

0: Olha, isso mesmo, hein? By night até a meia-noite aqui na 100.5, depois da gente dançar bastante aí, né? Na sequência Disco Dance, onde a gente traz aí os grandes hits da música dançante nacional e internacional também, tá? Lembrando que todo sábado a gente começa o By Night aí com muita música dançante para você dançar bastante aí, né? Aproveitar a sua noite de sábado e aí depois dar aquela relaxada ouvindo muito romantismo, muita música romântica aqui dentro da nossa noite de sábado também aqui no By Night. Então, ó, a partir de agora, deixa aí o coraçãozinho bem aberto e a gente fica juntinhos até a meia-noite, ouvindo muita música romântica, fazendo essa viagem também, né? Lá no passado, trazendo essas lindas canções românticas nacionais e internacionais aqui dentro da nossa noite também, tá? Ponto de encontro tá liberado, hein? Até a meia-noite para receber aí seu recadinho da noite, a sua mensagem de voz, manda lá, deixa lá teu recadinho da noite, 083-9-8812-1005, tá bom? Você grava aí o seu áudio, fala seu nome, manda aquele boa noite para quem você quiser, pede a sua música romântica, dedica aí, né? Aquela música romântica que você tanto tá querendo curtir, querendo matar saudades, querendo surpreender alguém também, né? Com uma linda canção. Então, ó, fica à vontade, tá? Deixa lá teu recadinho da noite e fala aí, né? Fala aí o nome do bairro, a cidade, de onde você está participando. E vai ser um prazer muito grande, tá? Atendendo a você aqui dentro da nossa noite, tá? 9-083-9-8812-1005. WhatsApp aqui da 100.5 liberado aí para toda Paraíba participar, deixar lá seu recadinho da noite, gravar aí a sua mensagem de voz aqui dentro do nosso By Night. E você também que está querendo aí conhecer pessoas, deixa lá, né? Deixa teu WhatsApp, divulga teu contato, tá bom? Fica à vontade, é um prazer muito grande estar sempre retransmitindo os recadinhos da noite lá no ponto de encontro de todos vocês aqui no By Night. 083-98812-1005 é o WhatsApp aqui da 100.5 para você participar, né? Até a meia-noite, tá bom? Deixa eu mandar aqui um boa noite para minha amiga Terezinha. Mais uma noite aí na sintonia. Obrigado, minha amiga. Tá lá na Praia do Jacaré, lá em Cabedelo, sintonizada. Já mandou seu recadinho da noite. Daqui a pouquinho tô colocando aqui no ar, né, o recado da noite da nossa amiga Terezinha lá da Praia do Jacaré. E vou estar tocando também a música dela, que ela pediu, música do José Augusto. Obrigado, minha amiga, seja muito bem-vinda aqui na nossa noite, tá? Adriana Lima está lá na cidade de Areia também, está sempre na escuta. Boa noite para ela e toda a família. E deixa eu mandar aqui também uma boa noite para todo o pessoal que estão aí na cidade de Lucena. O pessoal sempre me encontram lá e pede para dar aquele alô, para dar aquele boa noite, falam que estão sempre ouvindo, sempre aqui na sintonia da 100.5 e ouvindo também um By Night, né, no final de semana aqui. Então, um abraço aí para todos os amigos e amigas aí na cidade de Lucena. Olha, mandar aqui também boa noite aí para Marcelo Lima, né? Marcelo Lima está aí participando dentro da nossa noite, está dedicando música aí para a Vanessa lá em Cruz do Espírito Santo, mandando a música Dona do Roupa Nova. Vai para você aí, Vanessa, tá? Quem tá mandando é o Marcelo Lima. Olha, 9h42, fica aqui na nossa sintonia, tá? Até a meia-noite, tô por aqui na tua companhia e você na minha, e a gente juntinhos aqui todo finalzinho de semana. Sábado e domingo, de 8 à meia-noite. E quando tem transmissão de jogo aqui na 100.5, terminou a transmissão, coladinho tem By Night para a gente ficar curtindo e matando saudades nas nossas noites de sábado e domingo aqui na 100.5. Eu, Robson Costa, por aqui, com muito carinho, te fazendo companhia e trazendo essas belíssimas canções, músicas eternas, para a gente viajar no tempo e curtir bastante, né, a nossa noite de sábado e domingo. Falando em estar curtindo também a nossa noite aqui, ouvindo o By Night, mandar uma boa noite aí para o Paulinho do Raido, né, e a Solange, todo o pessoal aí, a Ceiça também, né, todo o pessoal que estão aí na casa da nossa amiga Solange aí, Santa Rita, tá todo mundo lá, festa, e ouvindo aqui também o By Night, ouvindo a 100.5, coisa boa, sejam bem-vindos aqui também na nossa noite.
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0: Olha, agora faltando um minuto para as 10 horas aqui na nossa 100.5. Você está curtindo aí o By Night até a meia-noite. A gente trazendo aí os grandes clássicos da música romântica, tá? Você continua participando lá no ponto de encontro aqui do By Night através do WhatsApp da 100.5. 083-988-12-1005. Deixa aí teu recadinho da noite. Eu vou estar colocando aqui no ar, retransmitindo o seu recadinho da noite, tá? Aproveita, peça aí a sua música romântica, aquela nacional, internacional, né? Músicas para você curtir aí na sua noite de sábado, onde quer que esteja. Seja muito bem-vindo e bem-vinda aqui na nossa noite, no By Night, tá? Boa noite aí para você que está aí na Grande João Pessoa, você que está aí na cidade de Santa Rita, Bahia, Cruz do Espírito Santo, Sapé, Mari, enfim, onde quer que você esteja, seja muito bem-vindo e bem-vinda aqui na nossa noite. Esquece não, participa lá no ponto de encontro do By Night através do WhatsApp, está liberado 083-988-12-1005. Participa lá. 10 e 1 aqui na 100.5. Daqui a pouquinho a gente tá de volta, tá? Fica aqui na nossa sintonia.
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1: Olha, agora 10h03 aqui na 100.5. Até a meia-noite, muito romantismo, muita recordação aí no seu rádio. Muito obrigado, onde quer que esteja, né? Nesta noite de sábado, está aí na nossa sintonia, fazendo essa viagem juntinho com a gente aqui no By Night pela 100.5. Muito obrigado, tá? Obrigado aí a todos vocês que acompanham o programa By Night todo finalzinho de semana. A gente se encontrando aqui, como é bom, hein? Como é bom estar todo sábado e domingo na companhia de todos vocês. E a gente passando aqui essas 4 horas, ouvindo, matando saudades com essas lindas canções que a gente traz aqui dentro do By Night, para vocês aí do outro lado curtirem, matarem saudades em forma de lindas canções aqui dentro do nosso programa. Daqui a pouquinho tem a tradução da noite, já preparando aqui a linda tradução. Daqui a pouquinho, tá? Vou estar contando a história de uma canção que marcou aí, marcou na sua vida, né? Uma música muito conhecida e a gente sempre traz aí a história para contar, né? De cada canção aqui nas letras traduzidas aqui do By Night, tá? Daqui a pouquinho tem a tradução da noite. 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Valeu, obrigado aí o pessoal lá na sintonia em Varzenova, lá na cidade de Santa Rita. Abração aí para todos vocês, tá? Pessoal aí em Varzenova na sintonia também. Meu muito obrigado aí pelo carinho. Boa noite também para você que está aí no Tibre 2, Itel Santiago. Meu amigo Sassá está lá com a sua esposa, lá no Itel Santiago na sintonia também, né? E um abraço para Luciano Silva, Wilson Costa e Luiz Silva, pessoal da Tibre Alternativa. Abração, pessoal lá também curtindo a 100.5, ouvindo o By Night também. Boa noite também para você que está aí no Plano de Vida, Marcos Moura, e, enfim, toda a cidade de Santa Rita. Muito obrigado, tá? Pela sintonia, pessoal, na zona rural também de Santa Rita. Obrigado, sejam bem-vindos também aqui na nossa noite, né? E falando na zona rural, mandar uma boa noite aqui para a dona Estefânia Maroja. Um abração para ela, está sempre aí na escuta. A Raquel Maroja, a Zizia, todo o pessoal aí na fazenda Engenho do Meio, né? O Engenho do Forró. Ao Nino Jacaré, o meu amigo Nino Jacaré, um abração para ele também. Boa noite a todos aí, tá? Obrigado. Henrique Maroja também aí na escuta, tá sempre ouvindo o By Night. Boa noite também para ele e toda a família. Olha, 10 e 10 aqui na 100.5. Continua deixando teu recadinho da noite lá no ponto de encontro, tá? Através do WhatsApp aqui da 100.5, 083-988-12-1005. Deixa aí teu recadinho da noite. Aproveita aí, já pede a tua música romântica da noite. Eu vou estar aqui atendendo, hein? A você, com muito carinho, tocando a sua música romântica da noite. Vai lá, participa, pede aí a tua da noite e a gente vai estar tocando com muito carinho para você. Mandar aqui também uma boa noite para Evandro e sua esposa Cida, o casal que estão lá no José Américo, lá na sintonia. Um abração aí para o casal, obrigado também pela sintonia, né? O Rodrigo nos bancários, boa noite aí para o Rodrigo e todo o pessoal aí nos bancários, Mangabeira também, Adriana aí do bairro de Mangabeira, abraço para Adriana, obrigado também pela sintonia.
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Boa noite, Robson Costa. Tudo bem com você? A Terezinha da Padre Jacaré. Robson, eu gostaria de ouvir hoje. É, jogo perigoso, José Augusto. Ofereço para o meu neguinho Edu, Lica Pegiano, Irã de Manaíra, para Diana em Areia, o filho dela que está aniversariando hoje é Ivan Berto, fazendo 15 anos. Ofereço para você, para Tiago Alves, todos para essa rádio maravilhosa, a 100.5. E até amanhã, Robson, Deus quiser. Mas vou ficar até meia-noite, hein? Digo até amanhã, porque amanhã eu vou mandar outro áudio. Mas eu vou estar ligadinha até meia-noite, você sabe.

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1: Excelente noite de sabadão, meu amigo. Meu amigo Robson Costa. Meu nome é Ibizen Oliveira, que mora na rua São Vicente, que faz parte da Imaculada em Bahia, que eu vi no programa de hoje, nesse sabadão abençoado. Sandy Júnior, a estrela que mais brilha. Aquele abraço, fui.

0: Tá aí todo o romantismo do Placa Luminosa, Fica Comigo. Essa música foi do ano de 1989, um clássico da música romântica. Foi a pedido do nosso amigo Rosivaldo Santos, lá na cidade de Guarabira. Tá lá acompanhando o By Night pela 100.5. Valeu, meu amigo, seja muito bem-vindo, hein? O Rosivaldo, que tem aí, né, um bom gosto, está sempre pedindo aí os grandes clássicos da música romântica aqui dentro da nossa noite. Valeu, amigão. Obrigado, hein, pela sintonia. Está aí todo sábado e domingo lá em Guarabira, curtindo aqui o By Night, ouvindo a nossa 100.5. Valeu mesmo, hein? Seja muito bem-vindo, não só você, mas toda a família, né? E a todo o pessoal aí em Guarabira, pessoal também de Sapé, Mari, obrigado aí a todos pela sintonia, tá? Pessoal também nos ouvindo aí através da Raios Net, né? Ouvindo a 100.5 também. Abração, muito obrigado. Olha, 11:01, a gente vai rapidinho aqui ao intervalo comercial e a gente volta, hein? A gente volta trazendo muito mais recordações. Ainda tem muita coisa boa para a gente curtir, para a gente matar saudades juntinhos. Eu aqui, vocês aí do outro lado e a gente nessa, em uma única sintonia, né? Aqui na 100.5, no By Night, fazendo essa viagem lá no passado. Muita nostalgia no seu rádio aqui, hein? Na 100.5. Aproveita, já deixa teu recadinho da noite, grava aí a tua mensagem de voz, manda lá para o WhatsApp aqui da 100.5, que é o 083-988-12-1005. Manda aí, manda a tua mensagem da noite. Quero saber onde é que você está, né? Curtindo, ouvindo aí o By Night.
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1: Olha, isso mesmo, hein? Na 100.5 by Night, todo final de semana a gente se encontra aqui para a gente ouvir, matar saudades, esses grandes clássicos da música romântica nacional e internacional, né? A gente fazendo essa viagem lá no passado, voltando lá para os anos 70, 80 e 90, anos 2000 também, né? A gente toca algumas coisas também. Tudo que fala, né, de amor, a gente traz aqui para o By Night, para vocês que estão aí do outro lado curtirem e matarem saudades também aqui nas nossas noites de sábado e domingo aqui pela 100.5. Continua participando lá no Ponto de Encontro, quadro que temos aqui para as pessoas se conhecerem, né, para você fazer aí novas amizades, divulgar seu WhatsApp, seu contato, mandar aquele boa noite especial para alguém, mandar aquela música romântica da noite, aquela música que você tanto está querendo mandar para aquela pessoa, né? Então, fica à vontade. Participa aí através do WhatsApp aqui da 100.5, o 083-988-12-1005, tá? Fica à vontade, vai ser um prazer muito grande estar colocando seu recadinho da noite. Olha, falando em recado, deixa eu fazer aqui, né? 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Mandar aqui um abraço a todos do Lojão da Econômica, né? Um abraço aqui para seu Everildo Alves, toda a família Alves. E boa noite também para Sandro do Lojão aí em Santa Rita. Também para o Zezinho, a Roberta, a Natália, todo o pessoal aí do Lojão da Econômica. Valeu, hein? Obrigado aí pela companhia. Pessoal curtindo aí também o By Night. Sejam todos bem-vindos aqui na nossa noite. Mandar um boa noite aqui para o Luiz Roberto, né? Luiz Roberto, que está lá em Jacumã, na sintonia também. Seja muito bem-vindo, Luiz Roberto. Valeu, hein? Obrigado aí pela sintonia, interagindo aqui no WhatsApp aqui da 100.5, falando que gosta muito, né, do programa, pedindo para dar aquele alô para ele. Tá dado o alô, tá? Seja sempre bem-vindo aqui na nossa noite. Pessoal aí em Jacumã, na sintonia também, né? E estendendo aqui o meu boa noite, né, a todo o pessoal aí no litoral sul aí de João Pessoa, né, nas praias, você que está aí em Tambaú, Cabo Branco, Praia do Seixas, a você também que está aí na Praia da Penha. Boa noite a todos aí na sintonia também, muito obrigado. E o pessoal também do litoral norte, né? Pessoal aí em Lucena, um abraço, boa noite a todos aí na cidade de Lucena. E o pessoal também na Bahia da Traição, obrigado a todos que estão aí na sintonia, né? A você que está em Mamanguape, Rio Tinto, muito obrigado aí o pessoal ouvindo também a 100.5. Sejam bem-vindos aqui na nossa noite, tá? Agora 11:12, daqui a pouquinho tem tradução da noite Linda tradução aí da Whitney Houston, daqui a pouquinho, tá? Letras traduzidas dentro aqui do By Night. Fica aqui, tá? Fica aqui até a meia-noite com a gente. Continua participando lá no WhatsApp da 100.5, no ponto de encontro 083-988-12-1005. Deixa lá teu recadinho da noite, tá? Vai ser um prazer muito grande estar retransmitindo, né, seu recadinho da noite aqui dentro do nosso programa. A Elisângela também está na sintonia. Abração. Obrigado, Elisângela, pela participação. Mandar também aqui, mandar uma boa noite também para o Gustavo, Roberto e o Milton. Pessoal que estão lá no Alto do Mateus, em João Pessoa, na sintonia também. Obrigado pelo carinho. Abraçar também o José e a Maria Tavares. Isso, o pessoal está no centro de João Pessoa, na sintonia também. Mandando aqui a mensagem aqui no WhatsApp, falando que estão na escuta, pedindo para dar um alô, está dado alô. Tá bom? O casal aí, muito obrigado. Sejam bem-vindos também aqui dentro da nossa noite, né? Pessoal aí no centro de João Pessoa, muita gente na escuta. Meu boa noite aí a todo o pessoal, um abraço, tá? A todos que estão aí na Lagoa. O pessoal aí nas trincheiras, aí no Distrito Mecânico, pessoal também aí na Ilha do Bispo também, né? Todos aí na cidade de Bahia também, muito obrigado aí pela sintonia. E o pessoal também aí no Baixo Roger, Mandacaru, bairro de Tambiá também, enfim, toda João Pessoa aí, obrigado, tá? Todos que estão na sintonia da 100.5 nesse exato momento, com os rádios sintonizados aqui na mais popular da Paraíba, 100.5 FM. Obrigado mesmo, tá? A todos vocês pela sintonia de todo final de semana curtindo o By Night e toda a programação, né, aqui da 100.5, 24 horas. Muito obrigado, tá? Mandar aqui, deixa eu mandar também aqui um boa noite para o professor Hilton, lá na cidade de Bahia. Um abraço aí para o meu amigo professor Hilton e toda a família aí na cidade de Bahia. Um abraço ao Gilson Alves, lá em João Pessoa, na Rua da República, né? Um abração para o Gilson Alves, o Gilberto Lira, né? Todo o pessoal aí, um abraço aí a todos os amigos. Muito obrigado também pela companhia também, tá? 11:16, continua participando lá no ponto de encontro, através do WhatsApp aqui da 100.5, esquece não, tá? 083-988-12-1005. Deixa lá teu recadinho até a meia-noite, participa e pede aí, né, a tua romântica da noite.
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2: Boa noite, meu grande amigo Robson Costa, aqui é quem está falando, é o original, Paulinho do Rádio, do Alto das Populáveis. Eu quero escutar uma música. O nome do cantor é Mano.
3: Leonardo.
2: Mano Leonardo. Quero mandar uns alô aí para Solange Nunes, Cessa Maria, Dalvani, DJ Lidomar, Dona Nova, Isael, Roseane. Lá da cidade Itabaiana, viu? Está na escuta. Rodrigo. Ailton José. Corrinha. Maria da Glória. José Severino. Dona Lúcia do Jacaré. Professora Melly. E para todos vocês, foi a 100.5, a FM Líder, a mais popular da Paraíba, Paulinho do Rádio do Alto das Populares.

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Boa noite, meu amigo Robson Costa. Boa noite a todos os ouvintes que nesse momento estão escutando aí a Leider FM, o programa By Night, né? Boa noite aí a todos os meus amigos aí do Alto das Populares, daqui do Hotel Santiago. Meu amigo Edson Divulgações, né? Meu amigo aí Luciano Silva, né? Meu amigo Robson, gostaria aí de pedir uma música aí de Laírton, né? Laírton, Moranguinho do Nordeste, tá viu? Valeu. Uma música de Laírton aí, manda aí pra minha esposa aí, manda pra minha filha, meu neto, a toda a minha família e a família de todos, né? Valeu, meu amigo Robson, um abraço aqui do seu amigo hoje sempre aqui, Sassá Propaganda, né? Boa noite a todos.

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1: Boa noite, meu amigo Robson Costa, boa noite, professora Meira Amaral, e a todos ADMs e ouvintes dessa rádio maravilhosa. Robson, hoje eu gostaria de ouvir a música de Roberto, acho que é Um Grande Amor Não Tem Idade, mais ou menos isso. E oferecer a minha amiga Ceissa Maria, que veio me visitar hoje, está aqui comigo, né? E Paulinho do Raio também, meu esposo Nunes, a Dalvani Araújo, a meu compadre Joelson, a toda a turma da Live Talentos Ocultos e a todos os ouvintes. Um abraço a todos e uma boa noite de sábado e um feliz final de semana de paz e saúde para todos. Abraço, boa noite. Bye night.

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1: Rodrigo Carpegiani de Santa Rita, tenho 47 anos, solteiro, quero fazer amizade com mulheres, número 86099952, 86099952. Gostaria de mandar a luzinha, vai para o Robson, Osmar Queiroz, o Garotinho, o Raxo CD, Terezinha de Cabedelo, Adriana Lima de Areia, Seu Piola, isso, e toca a músicazinha de Wagner, Borbulha de Amor.
2: Boa noite, Bandinai. Boa noite, Bandinai. Um abraço aí, parabéns pelo programa Líder em Audiência. Um abraço para todos vocês de Vazia Nova, Santa Rita, toda a Paraíba que está na escuta deste lindo, maravilhoso programa. Meu nome é Josias, moro no bairro da Torre. Gostaria de deixar o meu contato para fazer novas amizades. Meu número do WhatsApp é esse aí, 987765729. Repetindo, 987765729. Meu nome é Josias. Pode me adicionar, garotas, meninas de toda a Paraíba. Um abraço. Estou na escuta. Gostaria de pedir a música de Roberto Carlos, Rotina.
3: Boa noite, meu amigo Robson. E aí, tudo bem, amigo? Aqui é a Adriana Chana Pediaria, meu amigo. Hoje é aniversário do meu filho, Vanberto, 15 anos. Desejo para ele saúde, paz e felicidade. E muitos anos de vida. Deus abençoe nossa amiga Terezinha lá em Cabedelo, Rodrigo Santa Rita. E todos que fazem parte dessa rádio maravilhosa. A música da sequência eu ofereço também para meu filho, Vanberto, aniversariando, 15 anos. E todos os ouvintes. Tchau, amigo. Fica com Deus. Obrigada, amigo.

Robson Costa, né? Boa noite, Robson Costa. Aqui é Ceice, da Índio Piragibe, João Pessoa, mas eu estou aqui na casa de Solange Nunes. Aí eu quero pedir uma música de Zezo. Decida. Eu vou oferecer a Paulinho do Rádio e a nossa amiga Solange Nunes, que a gente está aqui no quintalzinho de Mé, de Mé.

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1: Olha, agora 9:30 aqui na 100.5 by Night, chegando aí já ao seu finalzinho. Muito obrigado a todos vocês pela companhia, hein? Obrigado a todos que participaram aqui no by Night na noite de sábado, né? A gente já está aí na madrugada de domingo. Bom dia, né? Um ótimo domingo aí para todos nós. E lembrando que logo mais a gente se encontra, hein? 8 da noite. Nosso novo encontro marcado para a gente ficar mais uma noite de domingo juntinhos aqui pela 100.5, revivendo, matando saudades com as lindas canções, né? As lindas canções românticas nacionais e internacionais que a gente está sempre tocando aqui no nosso By Night, do início até o finalzinho, tá? Tradução da noite e o ponto de encontro para você participar. Continua ouvindo a 100.5, vem aí o Clube da Madrugada, com muita recordação também aí na sua madrugada de domingo. Fica aqui na nossa sintonia. E esquece não, tá? Logo mais, 8 da noite, a gente se encontra, hein? Beijão no coração e até logo mais.
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0: Clube da Madrugada e a hora certa, 12:37.
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2: Clube da Madrugada e a hora certa, 1:02.

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Clube da Madrugada e a hora certa, 1:46.

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3: Clube da Madrugada e a hora certa, 2:05.

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1: Elimar Santos, meu amigo.

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3: Clube da Madrugada e a hora certa. 2:32.

A Radioatividade leva até vocês mais um programa da série a série. Dedique uma canção a quem você ama. Eu tenho aqui em minhas mãos uma carta. Uma carta de um ouvinte que nos escreve e assina com um singelo pseudônimo de Mari

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1: Clube da Madrugada e a Hora Certa, 13 e 1.
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1: Clube da Madrugada e a hora certa, 4:03.

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0: Clube da Madrugada e a hora certa, 4h42.
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2: Olá, Queiroz! Olá, amigos e amigas! Mais uma semana juntos, graças a Deus! E assim iniciamos a edição 602 do programa Espírita CMA. Nesse reencontro que enche nossas almas de alegria, trazemos hoje a seguinte programação. Semeando o Evangelho com José Queiroz, tratando da passagem do Evangelho de Mateus no capítulo 23, versículo 3, com o tema A Cadeira de Moisés. Qual o posicionamento da doutrina espírita sobre o divórcio? Vem conferir o quadro A Vida no Mundo Espiritual com Valquíria Araújo. João Alves nos faz refletir sobre a mensagem Dar-se-á aquele que tem. Evangelho segundo o Espiritismo, capítulo 18. A palavra do bem de hoje nos fala sobre a paz. E também temos dicas de leitura, agenda de eventos, divulgação de casas espíritas e músicas espíritas de primeira qualidade. Fique ligado, porque o programa Semear está só começando.
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3: A cadeira de Moisés. Portanto, tudo quanto vos disserem, fazei e observai, mas não façais de acordo com suas obras, pois eles dizem e não fazem. Mateus capítulo 23, versículo 3. Na primeira expressão, portanto, tudo quanto vos disserem, fazei e observai. Em pauta nesta passagem a questão do ensino e da prática. Se o ensino adverte e orienta, descortinando horizontes novos à mente do aprendiz, somente a prática é capaz de consolidar a transformação do indivíduo na grande subida vibratória rumo à perfeição. As revelações sempre surgiram na Terra, oriundas dos territórios mais evolvidos da vida espiritual, sejam através dos profetas, dos filósofos, dos humanistas, dos artistas, dos religiosos, etc., em várias culturas e regiões do planeta. Como vemos no livro A Caminho da Luz, capítulo 9, subtítulo A Gênese das Crenças Religiosas, de modo que há uma unidade substancial das religiões, pois todas elas encontram sua gênese no augusto coração do Cristo, o governador espiritual de nosso orbe. Os ensinos tomam formas e contornos segundo as épocas e os interesses culturais vigentes, mas, por expressarem a verdade divina, se refundem no tempo e tornam a sua beleza essencial, consoante Jesus nulo demonstrou, vivendo a lei de amor do Pai, como vemos na questão de O Livro dos Espíritos, 626, e também na primeira carta a Coríntios, capítulo 3, versículo 2, e em Hebreus, capítulo 6, versículo 1. Na expressão seguinte, mas não façais de acordo com suas obras. O livre-arbítrio expressa o respeito do Criador em relação a seus filhos, e é pelo seu uso irrefletido que os seres se equivocam, gerando malefícios para si e para seus semelhantes, como vemos na questão do livro O Consolador, número 135, do Espírito Emmanuel. A mais alta aquisição íntima da criatura é o seu poder de decisão, pois destacando-se de grupos afins com os quais, em regime de comunhão compulsória e inconsciente, exercitou a observância elementar, desenvolvendo alicerces de projeção mental, passa a escolher e seguir o que lhe parece melhor. Essa autonomia se equilibra entre o que a criatura traz de experiência e diante do que observa e registra dos que seguem à sua frente. Por isso, as revelações sérias e bem fundamentadas em exemplos e testemunhos são caminhos de luz abertos aos homens, como verificamos no apontamento de Filipenses, capítulo 3, versículos 13 e 14, e na expressão final, pois eles dizem e não fazem. Ora, se Moisés abriu a era da consciência desperta para os homens, inaugurando com a divulgação das tábuas da lei a fase de expiação e provas da terra em sentido universal, os que se apoderaram de seus méritos, ou seja, sua cadeira em simbologia de autoridade, não corresponderam, pois ambicionavam o poder e a respeitabilidade do grande legislador, como vemos em Mateus capítulo 5, dos versículos 15 a 20, também na obra O Evangelho segundo o Espiritismo, capítulo 21, item 7. Quando a mensagem do Evangelho, à luz da revelação espírita, adentrar aos corações humanos, o jogo das vaidades e das ambições indignas não mais encontrará almas incautas e despreparadas, pois a simplicidade do Mestre, em espírito e verdade, fará triunfar o sentimento verdadeiro da fé, na sua legítima expressão de fraternidade. O Livro dos Espíritos, questões 798 a 802, e também no Evangelho de João, capítulo 16, dos versículos 12 a 14. Reflexões extraídas do livro O Evangelho por Dentro, psicografia de Wagner Gomes da Paixão, pelo Espírito Honório Abreu, editora Itapuã.

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2: Olá, prezados ouvintes. É um prazer retornarmos para continuar tratando sobre o tema A Vida no Mundo Espiritual. Hoje abordaremos sobre o divórcio, liberdade com responsabilidade. No que se constituem as nossas uniões na Terra? Muitas vezes, nós idealizamos o casamento como um conto de fadas. No entanto, a realidade do nosso estágio evolutivo é diferente. Nós somos espíritos em evolução, em busca de reajuste moral. Frequentemente, as crises batem à nossa porta. Surge então a dúvida: persistir ou separar? Hoje, vamos buscar o equilíbrio. Analisaremos a liberdade que Kardec nos apresenta. Mergulharemos na responsabilidade que André Luiz nos revela. Afinal, nós não estamos aqui por acaso. Primeiro, gostaríamos de desmistificar a questão do termo pecado. Nós carregamos séculos de dogmas sobre a separação, mas o Espiritismo trouxe luz a este tema. Em seu capítulo 22 do Evangelho segundo o Espiritismo, Allan Kardec analisa as palavras de Jesus sobre a indissolubilidade do casamento e aborda também a questão do pecado. Kardec traz luz sobre o significado do que Deus uniu e que o homem não deve separar. Mas paremos para pensar: o que Deus uniu? Deus uniu as criaturas pelo amor e pela afinidade para que possamos aprender mutuamente, nos ajudando, nos fortalecendo, para que, enfim, consigamos ultrapassar as dificuldades da caminhada e que são muitas, meus amigos, mas quando temos a ajuda de outra pessoa, somamos forças e conseguimos com mais facilidade, apoiando-nos uns nos outros, chegarmos ao ponto que desejamos em nossa evolução. No entanto, em nossa história, muitas uniões não foram feitas pelo amor, mas por conveniência ou paixões passageiras. Por isso, a doutrina nos ensina que o divórcio é uma lei humana que visa suprir uma necessidade social, separando legalmente aqueles que o afeto já não consegue mais manterem-se juntos. É um recurso para evitar a hipocrisia de viver sob o mesmo teto em clima de guerra, para, preservando a dignidade das criaturas, as mesmas possam libertarem-se de amarras tão duras e tão pesadas, em vez de serem anjos de libertação, asas que irão elevar a criatura, nos constituímos em verdadeiras algemas que nos prendemos uns aos outros e que o divórcio vem separar. André Luiz fala-nos sobre a responsabilidade no lar. Se o Evangelho nos mostra a necessidade da liberdade para evitar males maiores, André Luiz nos mostra o compromisso. Ele nos revela os bastidores espirituais das nossas escolhas. O primeiro exemplo que gostaríamos de trazer é um reajuste ininterrompido. Ele está catalogado no livro Ação e Reação, que André Luiz nos narra alguns casos comuns. Nós, meus amigos, às vezes preferimos trocar o lar por uma nova paixão. Ele mostra que isso é apenas um atenuante momentâneo. A criatura sente um vazio profundo após o ímpeto inicial. Mas por que isso acontece? Porque a criatura abandonou seu posto de serviço. Nós precisamos compreender que o lar é o local de reajuste das nossas sombras e de expurgo com antigos companheiros de jornada. O segundo exemplo que nós gostaríamos de trazer é o que trata da reconciliação pelo sacrifício. Este está grafado no livro No Mundo Maior. Vemos o oposto acontecer. André Luiz apresenta seres que decidem ficar. Mesmo sofrendo com a incompreensão, eles permanecem para garantir o equilíbrio dos filhos. Nós vemos isso como sofrimento estéril, mas a espiritualidade vê como vitória moral. Ultrapassarmos, meus amigos, pequenas ou até grandes rusgas que existem com o nosso cônjuge, mas entendendo que a solidez desta convivência serve de base e alicerce para a construção moral de criaturas que aportaram em nossas famílias como nossos filhos. Aquilo que fazemos serve de exemplo muito mais do que aquilo que falamos serve de orientação. Essa renúncia gera créditos espirituais imensos, permitindo o reajuste de conflitos que se arrastavam por séculos em uma única existência. Mas também há casos que o divórcio é necessário. André Luiz relata situações de agressividade extrema e desequilíbrio profundo. É o que vemos em muitos casos da nossa sociedade atualmente, nos quais há risco à vida ou à saúde mental. A separação é o mal menor. A espiritualidade superior não deseja o nosso martírio. Quando o lar deixa de ser escola e se torna perigo, o divórcio é o recurso de proteção para espíritos em evolução. Nós temos o direito legal de nos separar e o Espiritismo não condena ninguém. Entretanto, nós somos responsáveis pelo que fazemos com o coração alheio. Se a união se tornou insuportável, que a separação venha, mas que ocorra com caridade e respeito. Nós não podemos fugir dos compromissos assumidos sem as consequências naturais do devido reajustamento. O divórcio é uma liberdade dada pelos homens, mas a paz é uma conquista dada pela nossa consciência diante das leis divinas. Lembremos-nos sempre: o divórcio separa os corpos, mas só o perdão liberta as almas. Que possamos, meus amigos, seguir com Jesus. Que possamos seguir em Jesus. Que possamos seguir para Jesus. Muita paz, meus amigos, muita paz, meus irmãos. Até a próxima.
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0: E agora, vamos ao primeiro bloco de músicas do Semear.

0: Ouvimos no primeiro bloco as músicas Calma e É Só o Amor com Alexandre Azuma e A Caminho da Luz na voz de Denis Soares.
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2: No capítulo 18 do Evangelho segundo o Espiritismo, nós temos uma mensagem dada por um espírito amigo na cidade de Bordeaux, no ano de 1862. Essa mensagem trata do tema dar-se-á àquele que tem. O espírito cita aqui duas passagens do Evangelho, uma do Evangelho de Mateus, outra do Evangelho de Marcos, onde Jesus diz que aquele que se tem lhe será dado ainda mais e aquele que não tem lhe será retirado. E a gente, quando lê essa expressão do Cristo, a gente tem uma espécie de perplexidade por não entender a lógica, né, de se dar mais ao que já tem e de se tirar aquele que pensa que tem alguma coisa, né? Parece algo paradoxal que vai contra o nosso senso. E o espírito amigo vai explicar qual o significado dessas duas expressões. Primeiro ele fala sobre dar-se ao que já tem. Ele diz que aquele que recebeu, que possui o sentido da palavra divina, tornou-se digno disso. E pela sua própria vontade ele acaba criando uma afinidade para receber mais, porque cultivou um campo de trabalho mínimo. Então essa pessoa que recebe, ela fez a parte dela, foi perseverante, rendeu muitos esforços próprios e acabou atraindo as graças de Deus. O espírito amigo compara isso a um imã. Ele fala, são um imã que chama a si o que é progressivamente melhor. Então é da natureza, né, conceder para aquele que faz a sua parte mais talentos, mais bens, confiar novos tesouros, porque a pessoa demonstrou conseguir trabalhar com pouco e a tendência natural é que a gente consiga trabalhar com mais coisas, que o nosso raio de ação no trabalho seja cada vez maior. Então por isso Cristo fala, ao que se tem será dado mais ainda. Não porque Deus concede privilégios a uns e concede desgraças a outros, mas é uma questão de justiça e de mérito. Então por mérito de trabalho, eu conquistei a graça do Senhor, conquistei a confiança da espiritualidade maior e eles então depositam em mim mais bens para que eu possa gerenciar, multiplicar e produzir. A outra expressão que diz, tira-se ao que não tem ou tem pouco, é o que nos causa maior perplexidade. E aí o Espírito Amigo diz o seguinte, ó, tomai isso como uma antítese figurada. Deus não retira das suas criaturas o bem que se haja dignado de fazer-lhes. Então assim, não vai ser o Criador que vai retirar de mim aquilo que eu conquistei, né, ou aquilo que estava nas minhas mãos para gerenciar. Ele faz aqui uma alegoria muito interessante sobre um cultivo de um campo. Quando a gente recebe uma tarefa de cultivar um campo e por preguiça, por negligência, enfim, por falta de ânimo, por falta de vontade, esse campo fica entregue a ervas parasitas e essas ervas, né, por descuido do responsável pelo campo, vão destruir tudo que estava semeado. Então a pergunta é o senhor do campo que foi lá destruir? Não, é a pessoa responsável que deixou que ervas daninhas tomassem de conta e aquilo que estava sendo já produzido acaba indo, né, ao perecimento por falta de cuidado, falta de proteção, falta de investimento. Então não é a providência que a gente tem que acusar de ter retirado algo que estava em nossas mãos, mas assim a nossa própria negligência, né, o nosso descaso, a nossa preguiça, por não saber conservar e fazer aquilo render. Então é da natureza. Se eu tenho algo nas minhas mãos e eu não trabalho, se eu deixo aquilo parado, vai enferrujar, vai atrofiar, né, alguém vai vir, vai roubar, vai ser tirado de mim. Mas não porque Deus, né, de forma sádica ou de forma malévola, vem aqui e me fere. Não, eu mesmo deixei a coisa ir embora, né? Eu mesmo fui o responsável por não ter cuidado bem daquele bem que Deus me deu e perdi a oportunidade de crescimento, de multiplicar aquele bem, de fazer produzir, enfim. Então, Deus não fica acrescentando dádivas ao acaso e nem tira também das pessoas que têm alguma coisa, né? São os próprios gerenciadores que vão aumentar ou vão ver o seu patrimônio diminuir. E no final da mensagem, né, o Espírito Amigo dá uma lição para cada um de nós, dizendo, ânimo, trabalhadores, tomai dos vossos arados e das vossas charruas, lavrai os vossos corações, arrancai deles a cisânia, semeai a boa semente que o Senhor vos confia, e o orvalho do amor lhe fará produzir frutos de caridade. Então, cada um de nós tem bens em nossas mãos, bens de inteligência, bens de sentimento, bens de ação social, bens de trabalho com crianças, bens de trabalho com desabrigados que precisam de um cuidado mais material. Então, assim, cada um de nós tem talentos que pode e devem ser usados, na verdade, devem ser usados em favor da coletividade. Então é essa a lição que o Espírito Amigo traz para cada um de nós, para a gente poder realmente dar cumprimento com a lei de amor, a lei de sociedade, viver em coletividade, contribuindo com a nossa pequena parte, dentro dos nossos talentos, conhecendo a nós mesmos primeiro, para saber qual é o nosso talento, a nossa vocação, e prestando um serviço, porque quanto mais a gente fizer e tiver um benefício real para a coletividade, mais a gente recebe de Deus para ampliar a nossa capacidade de ação. Mas se a gente olha para o nosso talento, para a nossa capacidade, para a nossa vocação, e a gente enterra, como fala outra parábola, a gente vai receber de Deus aquela designação de servo mau e preguiçoso. E então perderemos aquilo que a gente achava que tinha e teremos que sofrer novas situações para refazer esse caminho de aprendizado e de vivência da lei de Deus.
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4: Buscamos a paz de várias maneiras. Ao final do ano, quando chega no momento de renovação, que um outro ano se inicia, costumamos vestir branco. E quando é perguntado por quê, dizemos que é por conta da paz. Queremos paz, queremos um mundo de paz e um mundo melhor. Mas o que nós estamos fazendo para encontrar essa paz? Como diz a canção, a paz do mundo começa em mim. Mas por que o homem ainda insiste em procurar a paz através dos conflitos? Você já reparou que em nome da paz nós guerreamos, nós vamos nos degladiar, nós lançamos olhares, palavras, apontamentos contra pessoas porque nós queremos um bem-estar, uma tranquilidade, uma serenidade. Essa busca do ser humano pela paz ainda está um pouco confusa. Quantos de nós, dentro do nosso lar, em busca de uma tranquilidade onde nós estamos, fazemos o conflito, as discussões, brigamos, discutimos? Quantas vezes no nosso trabalho nós falamos alto com o nosso colega, não ajudamos, ironizamos, porque nós queremos estar bem conosco? Que paz é essa que a gente ainda busca? Quando Kardec pergunta aos espíritos na pergunta 812, se os homens um dia ainda vão se entender, Kardec diz, certamente, basta eles aprenderem a aplicar a lei de justiça. Será que eu e você, nós estamos aplicando a lei de justiça para que tenhamos essa paz? Lembremos Jesus, quando o mestre falou, eu vos dou a minha paz e não a paz do mundo. O que Jesus quis dizer com isso? A paz de Jesus é diferente dessa paz conflituosa. A paz de Jesus é revestido no amor, na doçura, na paciência, na resignação. Para termos paz, é preciso que nós nos vistamos da paz, como uma roupa que vestimos ao sair de casa. Se nós queremos sentir essa paz, coloquemos em cada um de nós, e a partir da gente, o mundo começa a ser pacífico. Seja um semeador da paz, tenha paz dentro de você. Não é difícil de encontrar. Façamos um lar pacífico, façamos um trabalho pacífico, façamos um mundo bem pacífico. Eu vos dou a minha paz. Não nos esqueçamos quando Jesus nos fala isso. E para terminar o nosso programa de hoje, na reflexão dessa paz que eu desejo para mim e para você, um mundo cheio de amor e de muita tranquilidade, lembremos Mahatma Gandhi, quando ele disse, não existe caminho para a paz. A paz é o caminho. Meu muito obrigado, até a próxima e a paz de Jesus para todos vocês.
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0: Ouvimos nesse bloco as músicas Brilha Vossa Luz, A Paciência e O Espiritismo É, com o grupo Voz e Caridade.
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0: A dica de leitura de hoje é o livro Cintilação das Estrelas, de Raul Teixeira, pelo espírito Camilo. São temas da vida comum, grafados sobre a luz da doutrina espírita pelo espírito Camilo. É um convite a se avaliar as oportunidades que se vive no planeta, desde que nenhum de nós se encontra no momento errado ou no lugar indevido. Por ser Deus, a imagem da perfeição. Cintilação das Estrelas recorda o benfeitor espiritual. É esse labor crescente da exuberante doutrina espírita que se derrama sobre os indivíduos, clareando-lhes a marcha evolutiva há um século e meio. São 35 capítulos, produtos de observações e análises, alicerçados nos posicionamentos doutrinários espíritas, no intuito de não se perder os passos das lições da codificação elaborada pelo eminente mestre Allan Kardec. Então, aproveite a leitura e encha-se de luz.
1: E agora vamos de Casas Espíritas. Aqui na cidade de João Pessoa, nós temos o Centro Espírita Leopoldo Cirne, na rua Prefeito José de Carvalho, número 179, Jardim 13 de Maio. As palestras públicas, quintas e sábados, 19h30. E também em João Pessoa, a Sociedade Espírita A Caminho da Paz, na rua Silvino Franco de Oliveira, número 168, bairro do José Américo. As palestras públicas sempre aos sábados, 17h30.

0: Olá, meus irmãos, queridos ouvintes do programa Semear. Chegamos ao término de mais uma edição juntinhos. E agora é o momento da nossa reflexão semanal. Hoje trazemos uma mensagem com o título Cansaço, de autoria do Espírito Joana de Ângeles, do livro Episódios Diários. E a mensagem começa assim: quando te sintas sitiado pelo desfalecimento de forças ou cansaço se te insinue em forma de desânimo, para um pouco e refaze-te. O cansaço é mau conselheiro, produz irritação ou indiferença, tomando as energias e exaurindo-as. Renova a paisagem mental, buscando motivação que te predisponha ao prosseguimento da tarefa. Por um momento repousa, a fim de conseguires o vigor e o entusiasmo para a continuidade da lição. Noutra circunstância, muda de atividade, evitando a monotonia que intoxica os centros da atenção e entorpece as forças. Não te concedas o luxo do repouso exagerado, evitando tombar na negligência do dever. Com método e ritmo, conseguirás o equilíbrio psicológico de que necessitas para não te renderes à exaustão. Jesus informou com muita propriedade, numa lição insuperável, que o Pai até hoje trabalha e eu também trabalho, sem cansaço nem enfado. A mente renovada pela prece e o corpo estimulado pela consciência do dever não desfalecem sobre os fardos, às vezes quase inevitáveis do cansaço. Age sempre com alegria e produze sem a perturbação que o cansaço proporciona. É isso aí, meus irmãos. Mais do que oportuna mensagem. Sigamos refletindo e com Deus no coração hoje e sempre. Até o nosso próximo encontro com o programa Semear. É contigo agora, Mari Lourdes.
1: A frase que trazemos hoje para nos lembrar o que nos exemplificou Jesus está em Hebreus, no capítulo 11, versículo 1.
0: Ora, a fé é o firme fundamento das coisas que se esperam e a prova das coisas que se não veem.
1: Sigamos a mensagem do Cristo, que nos diz que a fé remove montanhas, que possamos a cada dia nos fortalecer na firmeza do compromisso com a mensagem do Cristo, transformando a nossa vida numa vida melhor quando colocamos o amor em nossas ações. Um grande abraço e até o nosso próximo encontro.

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0: Louvado seja nosso Senhor Jesus Cristo.
1: Para sempre seja louvado.
0: Hoje a igreja celebra a solenidade da Assunção de Nossa Senhora, aquela que foi elevada ao céu em corpo e alma e já participa da glória de Deus. Rezamos também hoje pela vida consagrada e religiosa. Coloquemos diante do altar do Senhor tantos irmãos e irmãs que doam a sua vida através da consagração no serviço ao reino dos céus. E nós também rezamos hoje pelos nossos benfeitores, os que estão aqui presentes, participando dessa Eucaristia, e também aqueles que não estão, mas que têm nos ajudado, especialmente para com a reforma da nossa igreja. A gente vai acolher a equipe dos voluntários, né, da nossa construção da Igreja Matriz, enquanto as acolhemos com os nomes do livro que nós rezamos por eles, nós cantamos.

0: sinal no céu apareceu, uma mulher vestida do sol, tendo a lua debaixo dos pés e na cabeça uma coroa de 12 estrelas. Em nome do Pai, e do Filho, e do Espírito Santo.
1: Amém.
0: O Senhor esteja convosco.
1: Ele está no meio de nós.
0: No início desta celebração eucarística, peçamos a conversão do coração, fonte de reconciliação e comunhão com Deus e também com os irmãos e com as irmãs.

0: que Deus, nosso Pai, rico em amor e misericórdia, tenha piedade e compaixão de nós, perdoe os nossos pecados e nos conduza à vida eterna.
1: Amém.

0: Leitura do livro do Apocalipse de São João. Abriu-se o templo de Deus que está no céu, e apareceu no templo a Arca da Aliança. Então apareceu no céu um grande sinal, uma mulher vestida de sol, tendo a lua debaixo dos pés, e sobre a cabeça uma coroa de 12 estrelas. Então apareceu outro sinal no céu, um grande dragão, cor de fogo, tinha 7 cabeças e 10 chifres, e sobre as cabeças 7 coroas. Com a cauda varria a terça parte das estrelas do céu, atirando-as sobre a terra. O dragão parou diante da mulher que estava para dar à luz, pronto para devorar o seu filho, logo que nascesse. E ela deu à luz a um filho homem, que veio para governar todas as nações com cetro de ferro. Mas o filho foi levado para junto de Deus e do seu trono. A mulher fugiu para o deserto, onde Deus lhe tinha preparado um lugar. Ouvi então uma voz forte no céu, proclamando: agora realizou-se a salvação, a força e a realeza do nosso Deus, e o poder do seu Cristo. Palavra do Senhor.
1: Graças a Deus.

0: Leitura da primeira carta de São Paulo aos Coríntios. Irmãos, Cristo ressuscitou dos mortos como primícia dos que morreram. Com efeito, por um homem veio a morte, e é também por um homem que vem a ressurreição dos mortos. Como em Adão todos morrem, assim também em Cristo todos viverão. Porém, cada qual segundo uma ordem determinada. Em primeiro lugar, Cristo como primícias, depois os que pertencem a Cristo por ocasião de sua vinda. A seguir será o fim, quando ele entregar a realeza a Deus Pai, depois de destruir todo o principado e todo o poder e força. Pois é preciso que ele reine até que todos os seus inimigos estejam debaixo de seus pés. O último inimigo a ser destruído é a morte. Com efeito, Deus pôs tudo debaixo de seus pés. Palavra do Senhor.
1: Graças a Deus.

Naqueles dias, Maria partiu para a região montanhosa, dirigindo-se apressadamente a uma cidade da Judéia. Entrou na casa de Zacarias e cumprimentou Isabel. Quando Isabel ouviu a saudação de Maria, a criança pulou no seu ventre e Isabel ficou cheia do Espírito Santo. Com um grande grito, exclamou: Bendita és tu entre as mulheres, e bendito é o fruto do teu ventre. Como posso merecer que a mãe do meu Senhor me venha visitar? Logo que a tua saudação chegou aos meus ouvidos, a criança pulou de alegria no meu ventre. Bem-aventurada aquela que acreditou, porque será cumprido o que o Senhor lhe prometeu. Então Maria disse: A minha alma engrandece o Senhor, e o meu espírito se alegra em Deus, meu Salvador, porque olhou para a humildade de sua serva. Doravante todas as gerações me chamarão bem-aventurada, porque o Todo-Poderoso fez grandes coisas em meu favor. O seu nome é santo, e sua misericórdia se estende de geração em geração a todos que o temem. Ele mostrou a força de seu braço, dispersou os soberbos de coração, derrubou dos tronos os poderosos e elevou os humildes. Encheu de bens os famintos e despediu os ricos de mãos vazias. Socorreu Israel, seu servo, lembrando-se de sua misericórdia, conforme prometer aos nossos pais, em favor de Abraão e de sua descendência para sempre. Maria ficou 3 meses com Isabel, depois voltou para casa.

0: Louvado seja nosso Senhor Jesus Cristo.
1: Para sempre seja louvado.
0: Que pela palavra do Santo Evangelho que foi proclamada, o Senhor Deus perdoe os nossos pecados.
1: Amém.
0: Amados e amadas de Deus, que se encontram aqui presentes no nosso centro paroquial, na nossa igreja

0: provisória, enquanto estamos na reconstrução da nossa igreja matriz. A minha saudação a todos que estão nos ouvindo pelo sistema de comunicação, a Rádio Líder FM Santa Rita, também pelo YouTube da paróquia, Paróquia São Pedro e São Paulo, e também pelo YouTube da rádio. Minha saudação também e o meu acolhimento aos seminaristas que voltam, né, para o processo pastoral, Samuel e Vinícius. Com muita alegria celebramos hoje a solene liturgia da Assunção de Nossa Senhora. A igreja celebra quatro dogmas marianos. E nós conhecemos, né, esses quatro dogmas. O que são dogmas? São sinais de fé. E pela fé que nós temos, não questionamos a igreja com estas verdades. E quais as verdades? Primeiro dogma: a virgindade de Maria. Maria que concebeu, deu à luz ao Filho de Deus. Foi grávida antes, durante e após o parto. Depois, Maria que é mãe de Deus. Se Jesus é Deus, Maria deu à luz também ao Deus menino. Maria como mãe de Deus. E penso eu que aqui ninguém duvida disso, de que Maria foi e é a sempre Virgem Maria, e de que a sempre Virgem Maria também é mãe de Deus. Também celebramos a Imaculada Conceição, que foi preservada da mancha do pecado original pelo próprio Deus, em vista justamente de trazer ao mundo o seu filho Jesus, imaculada, sem mácula, sem mancha, sem pecado original. E este dogma que nós rezamos hoje, que após a sua dormição, Maria tendo cumprido a sua missão aqui na terra, ela foi elevada pelos anjos de Deus. Ela foi levada pelos anjos de Deus em corpo e alma para o céu. E aqui, meus irmãos, neste dogma da Assunção de Maria ao céu, encontra-se toda a nossa esperança. Aquilo que a igreja prega e a teologia também, que nós, pecadores, seres mortais, ainda aguardamos, ainda esperamos, mas não esperamos de qualquer forma, esperamos na esperança de que irá acontecer conosco, já aconteceu com Maria, com a Mãe de Deus, já aconteceu com Nossa Senhora. Como é que nós cremos que a igreja prega que Jesus Cristo, Filho de Deus, vindo a este mundo, e a segunda leitura que nós ouvimos da carta de São Paulo aos Coríntios, diz assim: irmãos, Cristo Jesus ressuscitou dos mortos como primícias dos que morreram. Como em Adão, por um homem, né, veio a morte, por Cristo veio a vida. Ele venceu a morte e o pecado. Aquilo que era o nosso maior fardo, aquilo que tinha o poder de nos destruir, nos matar, e matar não somente o corpo, mas a alma, de sermos condenados ao fogo do inferno, veio Jesus, o Filho de Deus. E ele foi o primeiro, como homem, a morrer. E ressuscitou. E ressuscitou. E Cristo Jesus, como primícias, depois dele, todos nós que fomos batizados em Cristo, e em Cristo morremos, nós não ficamos na morte, mas em Cristo nós também ressuscitamos. Cristo venceu o pecado, Cristo destruiu a morte e nos deu em sua vida uma vida nova. Então, passando pela morte, Assim como Cristo ressuscitou, nós também ressuscitaremos. Entretanto, meus irmãos, nós só iremos, né, estar participando da glória de Deus no final dos tempos, quando, né, vier o julgamento final. Assim nos prega a escatologia, onde o nosso corpo mortal, que foi sepultado, ele vai ressuscitar também da terra e irá se unir ao nosso corpo, à nossa alma, e assim teremos um corpo glorioso. Entretanto, aquilo que nós esperamos como mortais, participarmos em Deus somente no final dos tempos, a Igreja prega que Maria já participa desta alegria nos dias de hoje. Seu corpo não foi corrompido pelo pecado, seu corpo não foi corrompido pela terra. Maria foi levada pelos anjos de Deus, de corpo e alma, já participa da glória dos céus. Então Maria é o protótipo para dizer, assim como ela, que foi elevada pelos anjos de Deus e já participa da glória de Deus, nós também iremos participar. Isto é doutrina de fé. Não duvide disto. Não duvide disto. Morreremos, nosso corpo ficará na terra, a nossa alma já irá para o céu, para o descanso eterno. Mas ainda não participaremos da glória de Deus totalmente com um corpo glorioso somente no final dos tempos. Mas Maria já participa da glória do céu. Então Maria, a sua assunção está dizendo, tenham paciência. Aqui tem um lugar reservado para cada um de vós. O próprio Jesus disse isso, né? Que à direita do Pai e à esquerda do Pai está o lugar reservado para todos aqueles que o próprio Pai o reservou e preparou. E para quem o Pai preparou este lugar e reservou? Para todos nós, cristãos, batizados, homens e mulheres de bom coração que buscam fazer a sua vontade. E a leitura do livro do Apocalipse nos mostra esta mulher que na época, né, poderia até, na visão de João, o povo nem ter noção que seria Maria, mas esta mulher é Maria. Ela é vista como um sinal que apareceu no céu. Né? João diz, abriu-se o templo de Deus que está no céu e apareceu no templo a Arca da Aliança. Então apareceu no céu um grande sinal, uma mulher vestida de sol. Quem é o sol, meus irmãos? É Jesus, o sol da justiça, que vindo a este mundo dissipa as trevas do pecado. Maria estava reluzente do sol, vestida do sol, brilhante como o sol, ou seja, cheia de Jesus, né? Vestida de sol, a lua debaixo dos pés, o que representa a lua, as coisas transitórias deste mundo. Maria estava acima de tudo isto. Nada deste mundo foi capaz de atrapalhar a missão de Maria ou de tomar conta do seu coração. Então as coisas transitórias deste mundo e as incertezas deste mundo estavam abaixo dos seus pés e sobre a cabeça uma coroa de 12 estrelas. Vários significados. Maria é protótipo da Igreja. A Igreja nascente. A Igreja triunfante. A Igreja que Cristo Jesus fundou e que nós participamos dela. A Igreja Santa. A Igreja, né, ali, fundada pelos 12 apóstolos, 12 coroas, as 12 tribos de Israel. Maria estava coroada como rainha desta Igreja. Maria que não é só rainha, mas também é mãe. Mãe do verdadeiro rei que veio a este mundo. Assim é a visão que João tem desta mulher. Esta mulher que aparece como uma arca lá no céu. No Antigo Testamento, Quem era a arca? Era a arca da aliança, né? Era aquela que carregava o próprio Deus ali nas tábuas da lei. Aquela que o próprio Davi tirou da tenda e mandou construir uma casa para poder Deus habitar. Maria agora, esta nova arca da aliança, o lugar onde Deus habita e que João visualiza nesta visão que se encontra agora no céu coroada. E ela está grávida para dar à luz a um filho, mas eis que o dragão está ali esperando para devorar a criança. Ela dará à luz, mas Deus manda os seus anjos para proteger a criança. E a mãe foge para o deserto. Só volta depois que o dragão é consumido pela terra. Aqui um figura de linguagem mostrando na época para o Herodes, que mandou matar as crianças para matar a Jesus. Maria teve que fugir com José, avisado pelo anjo Gabriel. E só retornaram para Jerusalém após a morte de Herodes. Esta mulher que fugiu para proteger o seu filho, junto com José, apressadamente. Mas também que apressadamente, ao saber que estava grávida, o Evangelho nos mostra, na narração de São Lucas, ela vai à montanha visitar a sua prima Isabel. Apressadamente, porque Deus tem pressa de salvar as almas. Deus tem pressa de salvar os corações para que não sejam condenados e para que não sejam destruídos pelos dragões que ainda continuam querendo destruir o povo de Deus. Maria vai apressadamente à montanha, vai visitar a sua prima Isabel, e quando Maria chega na casa de Isabel, o que é que acontece? Quando sauda Isabel, a criança pula de alegria no seu ventre. É a alegria de quem recebe Jesus Cristo. É a alegria de quem é conduzido ou conduzida pela ação do Espírito Santo de Deus. O Espírito de Deus visitara tanto Maria como visitara Isabel. Por isso, aquelas mulheres se alegram, e muito mais se alegra a criança que está em seu ventre. E as duas, nesta grande alegria do encontro em Deus, elas, né, cantam este hino tão bonito. A minha alma engrandece o Senhor. O meu espírito se alegra em Deus, meu Salvador, porque olhou para a humildade de sua serva. Doravante, todas as gerações me chamarão bem-aventurada, porque o Todo-Poderoso fez grandes coisas em meu favor. E o seu nome é santo. Sua misericórdia se estende de geração em geração a todos que o respeitam. Ele mostrou a força de seu braço, dispensou os soberbos de coração, derrubou do trono os poderosos e elevou os humildes, encheu de bens os famintos e despediu os ricos de mãos vazias. Socorreu Israel, seu servo, lembrando-se de sua misericórdia, conforme prometer aos nossos pais, em favor de Abraão e de sua descendência para sempre. Que canto bonito que brotou do coração dessas mulheres. Assim como brotou lá no passado, do coração também de Ana, louvando e glorificando a Deus pelas maravilhas que Deus tinha realizado também na sua vida. O Evangelho termina dizendo que Maria ficou ali por 3 meses, o tempo justamente do restante da gestação de Isabel, até nascer a criança João Batista. E Maria testemunhar a glória de Deus na vida da sua prima. Ela ficou ali servindo, pois a sua prima estava precisando. E fica também este convite para nós aprendermos também de Maria a servir aos irmãos, a servir a quem está necessitando. E depois disso, Maria voltou para casa. Que Deus nos abençoe, que Deus nos ilumine, que esta palavra, pela ação do Espírito Santo, possa tocar os nossos corações possa nos abrir o serviço, possa também nos levar ao encontro dos irmãos e irmãs que estão precisando da nossa palavra, que estão precisando também desta grande alegria do Evangelho. Amém?
1: Amém.
0: Louvado seja nosso Senhor Jesus Cristo.
1: Para sempre seja louvado.

0: Em Deus Pai Todo-Poderoso, Criador do céu e da terra, e em Jesus Cristo, seu único Filho, nosso Senhor,
1: que foi concebido pelo poder do Espírito Santo,
0: nasceu da Virgem Maria, padeceu sob Pôncio Pilatos, foi crucificado, morto e sepultado,
1: desceu à
0: mansão dos mortos, ressuscitou ao terceiro dia, subiu aos céus, está sentado à direita de Deus Pai Todo-Poderoso, de onde há de vir a julgar os vivos e os mortos. Creio no Espírito Santo, na Santa Igreja Católica, na comunhão dos santos, na remissão dos pecados, na ressurreição da carne, na vida eterna. Amém. Irmãos e irmãs, elevemos as nossas preces a Deus Pai Todo-Poderoso, pela intercessão da Virgem Maria, Ele que deseja que todos os homens se salvem e cheguem ao conhecimento da verdade.
2: Com a intercessão de Nossa Senhora, Senhor, escutai a nossa prece.
3: Com a intercessão de Nossa Senhora, Senhor, escutai a nossa prece.
2: Senhor, abençoai a nossa comunidade, para que, unidos na fé, possamos viver na fraternidade e no amor, ajudando uns aos outros. Rezemos.
3: Com a intercessão de Nossa Senhora, Senhor, escutai a nossa prece.
2: Senhor, abençoai a vossa Igreja, o Papa e todo o clero, para continuar anunciando com fé a vossa palavra. Rezemos.
3: Com a intercessão de Nossa Senhora, Senhor, escutai a nossa prece.
2: Pelos religiosos e religiosas consagrados, para que permaneçam fiéis ao chamado de Deus e sejam sinais vivos do seu amor e serviço, rezemos.
3: Com a intercessão de Nossa Senhora, Senhor, escutai a nossa prece.
2: Pela construção da nossa paróquia, dai-nos força, união e perseverança para continuarmos nessa missão, rezemos.
3: Com a intercessão de Nossa Senhora, Senhor, escutai a nossa prece.
2: Pelos benfeitores, que o Senhor abençoe a todos que já contribuíram e aqueles que continuarão ajudando na construção da nossa paróquia. Que nunca nos falte fé e generosidade para concluir esta obra. Rezemos.
3: Com a intercessão de Nossa Senhora, Senhor, escutai a nossa prece.
0: Deus Todo-Poderoso e força Deus Todo-Poderoso e força que sois a fonte da paixão, atendei às súplicas de vossa Igreja para alcançarmos com segurança o que pedimos pela fé por Cristo nosso Senhor.

0: Orai, irmãos e irmãs, para que o meu e o vosso sacrifício sejam aceitos por Deus Pai Todo-Poderoso.
1: Receba o Senhor por tuas mãos este sacrifício para a glória do seu nome, para o nosso bem e de toda a sua santa igreja.
0: Suba até vós, Senhor, a oferenda de nossa devoção e pela intercessão da Santíssima Virgem Maria elevada ao céu. Os nossos corações inflamados por vosso amor se oriente continuamente para vós, por Cristo nosso Senhor.
1: Amém.

0: Demos graças ao Senhor nosso Deus.
1: É o nosso dever e nossa salvação.
0: Na verdade, é digno e justo, é nosso dever e salvação dar-vos graças sempre em todo lugar. Senhor Pai Santo, Deus Eterno e Todo-Poderoso, por Cristo, Senhor nosso. Hoje a Virgem Maria, Mãe de Deus, foi elevada ao céu, sinal inabalável, esperança e consolo para o povo peregrino. Ela é primícia e imagem da Igreja chamada à glória, pois não quisestes que sofresse a corrupção do sepulcro aquela que gerou, de modo inefável, o vosso Filho feito homem, autor de toda a vida. Por isso, unidos aos coros dos anjos, vos louvamos cantando alegres a uma só voz.

0: Na verdade, vós sois santo, ó Deus do universo, e tudo o que criastes proclama o vosso louvor, porque por Jesus Cristo, vosso Filho e Senhor nosso, e pela força do Espírito Santo, das vida e santidade a todas as coisas, e não cessar de reunir para vós um povo que vos ofereça em toda parte, do nascer ao pôr do sol, um sacrifício perfeito. Por isso, ó Pai, nós vos suplicamos, santificai pelo Espírito Santo as oferendas que vos apresentamos para serem consagradas, a fim de que se tornem o corpo e o sangue do vosso Filho, nosso Senhor Jesus Cristo, que nos mandou celebrar estes mistérios.
1: Enviai o vosso Espírito Santo.
0: Na noite em que ia ser entregue, Jesus tomou o pão, pronunciou a bênção de ação de graças, partiu e o deu aos seus discípulos, dizendo: tomai todos e comei, isto é o meu corpo, que será entregue por vós.

Do mesmo modo, no fim da ceia, ele tomou o cálice em suas mãos, pronunciou a bênção de ação de graças e o deu aos seus discípulos, dizendo: Tomai todos e bebei. Este é o cálice do meu sangue, o sangue da nova e eterna aliança, que será derramado por vós e por todos, para a remissão dos pecados. Fazei isto em memória de mim.

0: Mistério da fé.
1: Anunciamos, Senhor, a vossa morte e proclamamos a vossa ressurreição. Vinde, Senhor Jesus.
0: Celebrando agora, ó Pai, o memorial da paixão redentora do vosso Filho, da sua gloriosa ressurreição e ascensão ao céu. E enquanto esperamos sua nova vinda, nós vos oferecemos em ação de graças este sacrifício vivo e santo.
1: Aceitai, ó Senhor, a nossa oferta.
0: Olhai com bondade a oblação da vossa Igreja e reconheci nela o sacrifício que nos reconciliou convosco. Concedei que, alimentando-nos com o corpo e o sangue do vosso Filho, repletos do Espírito Santo, nos tornemos em Cristo um só corpo e um só Espírito.
1: O Espírito nos una num só corpo.
0: Que o mesmo Espírito faça de nós uma eterna oferenda, para alcançarmos a herança com os vossos eleitos, a Santíssima Virgem Maria, Mãe de Deus, a Senhora assunta ao céu, São José, o seu castíssimo esposo, os vossos santos apóstolos e gloriosos mártires, São Pedro, São Paulo e todos os santos, que não cesse de interceder por nós na vossa presença.
1: Fazei de nós uma perfeita oferenda.
0: Nós vos suplicamos, Senhor, que este sacrifício da nossa reconciliação estenda a paz e a salvação ao mundo inteiro. Confirmai na fé e na caridade a vossa Igreja, que caminha neste mundo com o vosso servo Papa Leão, o nosso Bispo Délcio, seu auxiliar Alcivão, com os bispos do mundo inteiro, os presbíteros e diáconos, os outros ministros e o povo por vós redimido. Atendei propício às preces desta família, que reunistes em vossa presença. Reconduzi a vós, Pai de misericórdia, todos os vossos filhos e filhas, dispersos pelo mundo inteiro.
1: Lembrai-vos, ó Pai, da vossa Igreja.
0: Acolhei com bondade no vosso reino os nossos irmãos e irmãs que partiram desta vida.
2: José Elias Pereira, 30 dias. Severino Evangelista, Terezinha Pereira Gomes e família. Sumira Rodrigues de Souza e família. Bendito Pereira de Farias, Antônio Nascimento Soares, Maria Célia.
0: E todos que morreram na vossa amizade, unidos a eles, esperamos também nós saciar-nos eternamente da vossa glória, por Cristo, Senhor nosso. Por ele dais ao mundo todo o bem e toda a graça.

0: O Senhor nos comunicou o seu Espírito com a confiança e a liberdade de filhos e filhas, digamos juntos,
1: Pai
0: Pai
1: nosso
0: nosso
1: que
0: que
1: estás nos céus, santificado seja o vosso nome, venha a nós o vosso reino, seja feita a vossa vontade, assim na terra como nos céus. O pão nosso de cada dia nos dai hoje, perdoai as nossas ofensas, assim como nós perdoamos a quem nos tem ofendido, e não nos deixeis cair em tentação, mas livrai-nos do mal.
0: livrai-nos de todos os males, ó Pai, e dai-nos hoje a vossa paz. Ajudados pela vossa misericórdia, sejamos sempre livres do pecado e protegidos de todos os perigos, enquanto vivendo a esperança, aguardamos a vinda do Cristo Salvador.
1: Vosso é o reino, o poder e a glória para sempre.
0: Senhor Jesus Cristo, dissestes aos vossos apóstolos: eu vos deixo a paz, eu vos dou a minha paz. Não olhei os nossos pecados, mas a fé que anima a vossa igreja. Dar-lhe segundo o vosso desejo a paz e a unidade. Vós que sois Deus com o Pai e o Espírito Santo.
1: Amém.
0: Que a paz do Senhor esteja sempre convosco.
1: O amor de Cristo nos uniu.

0: Desde agora, as gerações hão de chamar-me de bendita, porque o Poderoso fez em mim maravilhas. Eis aqui Jesus, o Cordeiro de Deus que tira todo o pecado do mundo.
1: Senhor, eu não sou digno de que entreis em minha morada, mas dizei uma palavra e serei salvo.
0: Que o corpo e o sangue de Cristo nos guarde para a vida eterna.

0: A gente comunica, né, que estamos rezando o Cerco de Jericó todas as quintas-feiras. E na próxima quinta será o quarto dia, né, do Cerco de Jericó. Nós iniciaremos sempre ao meio-dia com a exposição do Santíssimo. A tarde inteira o Santíssimo fica exposto. A partir das 15 horas tem confissão, tá bom? E à noite, às 19h30, a Santa Missa. Então, que vocês possam vir. Esta semana rezaremos pelos desempregados e em. E em quê? Não sei. Deus sabe que tá atenção que o padre não conseguiu ler, não, tá bom, gente? Eu quero convidar vocês para no dia 22, agora do mês de agosto. É um domingo ou um sábado? Não sei. É sábado, né? Pronto, dia 22, para que nós possamos rezar as 1000 Ave Marias. Iremos iniciar às 6 horas, 6 horas da noite. Vai terminar mais ou menos meia-noite, viu? Meia-noite. Então venham para cá para que nós possamos, né, entoar o nosso brando à Nossa Senhora, rezando as 1000 Ave Marias. Vai ser aqui no centro paroquial, especialmente todos os movimentos marianos. Então, sintam-se convidados, juntos vamos rezar aqui na nossa igreja, na nossa paróquia, na nossa matriz, as 1000 Ave Marias. Amém? E temos as nossas campanhas, viu? Tijolo, cimento, areia. Estamos precisando de tijolo. Não tem chegado mais nada de doação, não, viu? Se vocês que não têm casa, nem se preocupe. Vão ali no depósito que vocês encontram tijolo, areia. Pode comprar, manda deixar aqui na igreja. Estamos precisando das doações de vocês para a gente concluir essa etapa da alvenaria. Tá certo? E as outras campanhas que vocês já estão sabendo. Especialmente, né, a sua fidelidade para com o nosso carnê. Quem tem o carnê, lembrando que o carnê não é o dízimo, são coisas diferentes, está certo? São duas coisas diferentes. O carnê é para a reforma, o dízimo nos ajuda no trabalho da paróquia, nas outras contas que temos, na manutenção. Então, você ajudando um, não deixe de ajudar o outro, não, está certo? Nós precisamos de sua contribuição. E hoje nós rezamos pelos benfeitores. Temos aqui mais alguns nomes que colocamos já a intenção da missa de hoje, para que Deus possa continuar auxiliando e abençoando. Desde já agradecemos pela sua colaboração, pela sua doação.
1: Então rezamos por Ciro de Souza Sena, Sueli Ribeiro de Lucena, Maria de Lourdes Peixaves, Lucieldo Martins da Silva, Arthur, Paulo Cavalcante, Ize, Constância de Regis, Gisélia Pereira Lima, Givan Ferreira Pereira, Tiane Ferreira Lima, Leonilda Olinto, Maria de Lourdes da Costa, Clédina da Silva Pereira Mariano, Isael Mariano da Silva, João e Magnólia, Magnólia Maria da Silva Nery, Maria da Penha Estevão, Rayan Anderson dos Santos Cruz, Severino do R. Físio, Rosemary Silva, Maria de Fátima Duarte, Maria da Penha Duarte, João Vitor da Silva Gonçalves, Luiz Bruno, Maria Luísa, Maria Francineuda, Ana Júlia, Maria de Souza da Silva, Cícero Gonçalves, Martinha do Carmo, Francisco Giara, Araújo Silva, Edilaine Rodrigues de Brito, Danilo de Nascimento Paulino, Débora Tamires de Melo, Christian Ravi Melo da Silva, Sirleide de Oliveira Gomes, Daniel Coelho de Milhões Filho, Paulo Roberto Chaves, Gessi Silva da Costa, ou Chave da Costa, Josefa da Silva Ferreira, Josefa Pereira de Souza, Moisés, é isso? Não, José Gomes Freitas Filho, Edivan Gleício de Oliveira, Nedes da Santos.

e rezemos pelos benfeitores da nossa paróquia, a paróquia São Pedro e São Paulo, um Ave Maria. Ave Maria, cheia de graça, o Senhor é convosco. Bendita sois vós entre as mulheres. Bendito é o fruto do vosso ventre, Jesus. Santa Maria, Mãe de Deus, rogai por nós, pecadores, agora e na hora de nossa morte. Amém. Ontem a gente rezou a missa de São Tarcísio, tivemos a investidura de mais 23 coroinhas para a nossa paróquia. Agora a gente fica com um número de 120 coroinhas em toda a paróquia, né? É uma bênção de Deus. Tudo é graça de Deus. Vamos pedir então ao Senhor para que possa derramar sobre nós a sua bênção, a sua proteção.

pela intercessão da Virgem Maria, do seu esposo São José, dos nossos padroeiros São Pedro e São Paulo, desça sobre todos vós aqui presentes.

0: glorificai o Senhor com vossas vidas e de em paz, e que o Senhor vos acompanhe.
1: Graças a Deus.
2: Viva Jesus Cristo!
1: Viva!
0: Glorificai o Senhor com vossas vidas e de em paz, e que o Senhor vos acompanhe.
1: Graças

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9: 9:38. Olá, como vai? Tudo bem? Maravilha, estamos de pé, prontos e preparados para mais um programa, para mais um dia. E diante dessas bênçãos, o que devemos fazer? Agradecer a Deus. E como é que a gente agradece a Deus? Crendo, fortalecendo a fé, em nome do Filho dele, Jesus Cristo, e do Espírito Santo. Minha querida amiga, meu amigo, aonde quer que você esteja, agradeça a Deus, porque você acordou, porque você está de pé, porque muitos foram dormir e não acordaram. E você foi presenteado com um novo amanhecer, com um novo dia, então respire fundo e diga obrigado, Deus. Você serve a um Deus que faz pactos eternos. Acredita, quando estás na presença de Deus, podes ter tudo o que procuras. Todo o poder de Deus estará ao seu dispor, na medida da sua fé. Pode crer.

0: Então, aonde quer que você esteja, agradeça. A fé não é fadiga, é repouso, é converter para o amor, o perdão divino, todo o esforço que antes fazíamos para nos sentirmos bem. Tenha fé. Orando comigo nesta linda e maravilhosa manhã de 16 de agosto de 2026, estão eles. Ione Leal, aí nos bancários, a Brasiliense. O Roberto Rodrigues, o Beto Brega, o Cláudio Pereira e família, Dona Heloise, Maria, Mariana e Cláudia. O delegado Gerson Barbosa, o doutor Fernando Barbosa, atuante advogado, ex-deputado estadual, o radialista Desme Vitor e artista plástico, o comerciante Geraldo Lira e Dona Neves. Dona Maria José, no Mandacaru, o radialista Joãozinho Ross, o João Ferreira, cantor, compositor, intérprete. O cinegrafista Edson Davi, o comerciante Peixinho aí na torre, homem de Deus. Vaneide Barbosa e seu esposo Gilberto Campinenses. Edinaldo do República Móveis, trabalhando no domingo, homem de Deus. Naldinho na torre, aí no seu restaurante, no restaurante do Dó. E o JC Eventos, Cassiano, lá na Praia da Sereia, em Maceió. A deputada Estefânia Maroja e Raquel Maroja e família. Sabino, aí na cidade de Bahia, no Jardim Aeroporto. Souza, no Valentina de Figueiredo. E o delegado Alberto, do Egito. E João Batista, em São Miguel, com Bilzinho. Dona Silene e Dona Anitta e Bertune, o major. Aí no Roger, o policial federal Maurício Abreu, a Fabiana aí no João Paulo II. Esse povo ora comigo todo fim de semana, sábado e domingo. Ora a Deus, agradece a Deus. Então diga você comigo também, aonde quer que você esteja, no trabalho ou em casa. Porque hoje, domingo, tem muita gente trabalhando. Tem um médico, tem a enfermeira, tem o motorista de ônibus, tem o taxista, tem o aplicativo, o alternativo, o caminhoneiro, o carreteiro. Muita gente trabalha hoje. O corretor de imóveis, o porteiro de condomínio. Aonde quer que você esteja, diga: ó Senhor, meu Deus, Pai Todo-Poderoso, Criador dos céus e da terra, aqui estou diante de Ti em nome do Teu Filho Jesus Cristo e do Teu Espírito Santo. Eu Te agradeço, meu Pai, pelo hoje, porque eu me lembro do ontem e tenho esperança do amanhã. Eu Te agradeço pela vida de cada um dos meus familiares, parentes e amigos. Te agradeço, Senhor meu Deus, por tudo. E te peço, Pai, serenidade, paciência, amor e bondade. Paz para o espírito, saúde para o corpo. Eu te peço, Senhor meu Deus, que continue iluminando a minha vida e guiando os meus passos. Em nome de Jesus Cristo, o seu Filho, e do seu Espírito Santo. Pai eterno, afasta de mim olhos grandes, inveja, enfermidade, promiscuidade. Afasta, Pai, não aceitamos. E que todo e qualquer mal que porventura queira se levantar contra nós, que caia por terra. Porque o Senhor pode tudo. O Senhor sabe todas as coisas, onipotente, onipresente, meu Pai. Com a sua permissão, eu peço a Nossa Senhora da Conceição Aparecida e todas as nossas senhoras, uma só mãe do Filho de Deus, do seu Filho, que interceda por mim. Oh, mãezinha, intercede. E certo da sua intercessão, certo do amor do nosso Deus Pai Todo-Poderoso, em nome do Filho dele, Jesus Cristo, e do Espírito Santo, eu fico com a consciência tranquila e com a certeza que vou ter um dia próspero, um dia frutífero, um dia de paz, um dia de sucesso. Em nome do Pai, do Filho e do Espírito Santo de Deus. Amém!
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0: Eu vou seguir.
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0: alto. Uma luz lá no alto.
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0: chama. Eu vou ouvir uma voz que me chama e eu vou subir.
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0: Vou orar, vou rezar.
1: Para o mundo me ouvir.
0: Eu vou gritar para o mundo me ouvir e acompanhar.
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0: Toda a minha escalada.
1: A mostrar como
0: é. E ajudar a mostrar como é.
1: 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Eu vou pedir.
0: Eu vou pedir.
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0: não parem de brilhar.

os homens não esqueçam de agradecer. Por isso eu digo sim. Obrigado, Senhor. Obrigado por mais um dia. Obrigado por tudo, Senhor. Obrigado pela oportunidade que me faz de estar aqui.

leva até o Senhor, meu Deus, em nome de Jesus. Mais uma vez eu digo, obrigado, Senhor. E a todos os profissionais liberais do meu querido Brasil, eu desejo, ó,

0: Hoje eu estou tão
1: feliz.
0: Bom dia.
1: Você, hein?
0: Meu coração
1: é quem diz, eu estou tão feliz.
0: Bom dia. Vamos sorrir e cantar.
1: Vamos.
0: A natureza é tão bela.

cidade. Alô, meu amigo taxista, motorista de ônibus, cobrador, padeiro, taxista, alternativo, caminhoneiros e carreteiros pelas estradas da vida, aplicativos, bom dia, enfermeira, médico, porteiro de condomínio, muito bom dia, policial, bom dia, vigia, vigilante, feirante, bom dia, mais bom dia.

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2: Olha a hora certa, são 9 horas e 53 minutos, minha gente. 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Ei, gente da gente, a partir de agora está liberado o telefone da comunicação. Você liga, você participa, bate um papo comigo, troca uma ideia e divide uma experiência. E vamos lá! Alô, alô do telefone, bom dia!
3: Bom dia!
2: Tudo bem?
3: Tudo bem.
2: Estou falando com...
3: Silene do Roger.
2: Silene do Roger, da rua aí do Pereira. Isso que é bom estar falando com você. Você orou comigo?
3: Eu orei, sim. Você não
2: tem falar,
3: você é até
2: decorada. Ah, tá certo. Olha aí que coisa boa. E que Dona bom. Anitta, como é que está?
3: Tá bem.
2: Tá bem, bem, graças a Deus, né?
3: Anitta tá bem, eu vou ter hora também.
2: E o Major Bertuno também.
3: Tá bem, tá bem. Agora ele ligou pra mim.
2: Ligou agorinha, foi?
3: Foi, ligou agorinha.
2: Coisa
3: tá
2: boa.
3: Tudo bem, graças a Deus,
2: hein? Ó, e hoje você vai me pedir duas músicas, quais são elas?
3: Eu quero pedir uma com... Professorinha da minha...
2: Professorinha, quem canta essa música? Maurício Reis também canta essa música.
3: Também canta?
2: Canta.
3: Pode ser com ele também.
2: Pode ser com ele, né? Você queria ouvir com quem?
3: Eu ouvi com... Já não esqueci o nome do cantor, mas agora eu estava lembrada.
2: Mas eu boto com o Maurício Reis, que é muito bonito, pode, muito bom,
3: pode,
2: viu?
3: Pode botar com o Maurício Reis.
2: Tá certo.
3: E também eu quero ouvir com... Felipe de Paula. É mulher, parece que a mulher é mulher.
2: Mulher. Mulher brasileira.
3: Não, não é essa não. Na... Que quando uma mulher. Quando um deixa essa, ela chora.
2: Eu eu conheço a música, ela diz o seguinte, né? Eu conheço a música. Canta um pouquinho aí. Bom dia, meu amigo Joãozinho. Como é que é essa música?
4: Bom dia. Qual é a música? Que ela pediu?
2: Quando.
4: Mulher brasileira.
2: Não, nessa não.
4: É, assim, quando... acaba a valentia de um homem quando a mulher que ele ama. Vai embora, assim?
3: É essa mesmo.
4: É com o Benito de Paula.
2: Acaba a valentia de um homem quando a mulher que ele ama vai embora. Por aí dá pra achar, cantando esse pouquinho, meu caro Léo Tec.
3: E essa, eu vou oferecer pra vocês, Joãozinho, Léo Tec.
4: Obrigado.
2: Certo.
3: Para Major, para o meu filho, que é o pastor.
2: Ok.
3: Que é José Benito, o nome dele, é José.
2: José Benito, né?
3: É, José Benito. E para a Lívia, para a Maria do...
2: José. Maria José já está aqui na linha. Dona Maria José já está aqui na linha, tá?
3: Para o Zamar, para o Selminha e para todos os ouvintes da 100%.
2: Muito bem, muito obrigado pela sua participação, tá bom?
3: Tá bom.
2: Que Deus te abençoe.
3: E até para semana, se Deus quiser, né?
2: E ele quer.
3: Ele quer, em nome de Jesus.
2: Abraço muito forte, felicidade, um domingo cheio de bênçãos, ok? Alô, Dona Maria José, como vai? Tudo bem?
5: Oi, Jota, tudo bem, Jota. Graças a Deus, só tenho a agradecer por tudo, né? Por tudo na nossa vida. Rezei a missa, orei com você, né? E só tenho a agradecer por tudo, por tudo.
2: E Dona Silene, dia, né? Dona Silene já mandou um abraço para você e um bom dia.
5: Eu estou escutando, Mas um abraço também para ela, para a irmã dela. O filho dela, pra todos, né? Pra todos,
2: tá,
5: né?
2: Certo, muito dizer, bem.
5: Né? Mandar um abraço também pra João Batista, Nilzinho, Isamar, Valdemir, Dona Rosilda do Musumago, Dona Ana Maria do Barros de Chá. Eu tô fazendo um vídeo pra você, pra você que não tá aí hoje, né? Valeu, a gente de volta chegou aí. Todos, né?
2: Ele disse ontem que não vinha hoje, porque hoje ele tem um rubacão lá na Suíça. Mas o Joãozinho já chegou aqui logo cedo, me deu um abraço, sorridente, feliz, alegre e contente.
6: Muito obrigado.
5: Eu gosto muito da música dele, viu? Ele canta muito bem,
6: Joãozinho.
5: Muito obrigado. Aí hoje eu quero pedir a música Mulher de 40, né?
2: Mulher de 40.
5: E no segundo turno. É Mulher de 40, que é a minha música, gosto muito dessa música, né? E no segundo turno nós despedimos com ele. Pode ser qualquer um, aquela de romântica, né?
2: Muito!
5: Gosto de música, muito música, né?
2: Tá.
5: Aí eu
2: conheço
5: pra todos os ouvintes, faço que nem chamado, do azeite, não esquecer de ninguém, entendeu?
2: É.
5: Todo abraçado por mim, e ele quer, né? E até sábado, se Deus quiser, né? Mandei uma mensagem não ser pra você, viu, Jota?
2: Tá ok.
5: Mandei uma mensagem pra você.
2: Muito obrigado, viu?
5: Bom dia.
2: Deus te abençoe grandemente, Dona Maria José. Tchau, tem outra pessoa na linha, não é? Alô do telefone, bom dia. Alô?
7: Bom dia.
2: Bom dia.
7: Bom dia.
2: É o João Batista?
7: Jota Ferreira.
2: É aqui, oi.
7: Quem tá aí, Joãozinho Rocha? Joãozinho Rocha.
6: Obrigado,
7: João. Bom dia.
2: Expedito Leite. Expedito Leite disse que hoje não podia vir.
7: Ah, mas ontem teve.
2: Mas ele vai mandar a mensagem aqui pelo telefone.
7: Pronto. Hoje eu vou falar o nome dos amigos, mas eu vou querer uma de Roberto Carlos.
2: Qual?
7: Mulher de 40. Ué. E hoje eu quero uma de Joãozinho Rossi, né?
2: É,
7: olha, João. Ele vai escolher. Joãozinho Rossi, tu vai escolher aí, viu?
6: Uma okay,
7: bem romântica. Okay, que eu tô apaixonado de Joãozinho Rossi. Olha, e mandar um alô aí, né? Da Data das Pratas, Preto Velho, Moreno Maravilha.
2: Olha aí.
7: Mário do Gesso, aí do Alto da Cozibra, Galeguinho da Prótese e toda a família dele. Bandeira Cabral e as Manchosa. Dona Maria José de Mandacaru, né? Que já participou, não perde. Ela é sempre primeiro, né? É. Dona Maria José gosta demais. Ela ama esse programa, né? Um abraço pra ela, toda a família. Dona Rosilda de Muxumago. Marinha do Relógio, a mãe dela, Dona Maria Cardoso. Isaac e André, os filhos de Marinha, Mariquinha da Rodoviária, Paulinho da Paz, Wilson de Tibiri, e Anne Dedé aí na Panificadora Atlanta, a nossa diretora Raquel Maroja e a nossa eterna deputada Estefânia Maroja. E o Belo ontem foi empate, ontem foi 0-0, viu, Jota?
2: Bom.
7: O Belo foi até a Amazonas ontem. Boa.
2: E Isamar disse que é fã da sua voz.
7: Isamar? É. Isamar também tem uma...
2: Aliás, ela é sua fã, adora a sua voz.
7: E eu sou fã dela também, ela canta bem, viu? Ela,
2: muito
7: ela foi calora sua, não foi do...
2: Foi, nas antigas, lá.
7: É, Isamar, um abraço pra ela, falou sobre a visão dela. Infelizmente eu perdi a minha visão com o glaucoma, né? Essa doença.
2: Ela já nasceu assim, ela disse.
7: É, mas a vida continua, né? Com Jesus Cristo, a gente... Vai confiando confiante em Deus, ele tudo pode. A gente não pode, mas ele pode, né, Jota?
2: É vero?
7: Orei com você aí, obrigado sempre pelas suas orações. Também oro por você, né? Rezo por você, né? Rezo, oração, né? Que está na mesa, o importante.
2: Legal.
7: É a gente pedir a Deus conforto, saúde, felicidade para ele nos proteger, né? A
2: você, verdade.
7: A Joãozinho Rossi, a minha família, a família de Joãozinho, a sua, do meu amigo Expedito Leite, de todos os ouvintes do programa J. Ferreira e Amigo. Então, Roberto Carlos, mulher de 40 e uma de Joãozinho Rossi. Ele já escolheu. Joãozinho, escolhe aí uma bem romântica. Eu estou apaixonado, Joãozinho.
2: Qual é a verdade?
4: Não dá para voltar.
7: É um cara espetacular. E um abraço aí. Bom domingo, bom início de semana. Deus abençoe a todos do programa J. Ferreira e Amigos.
2: Valeu, meu irmão. Felicidade para você. Ô, meu amigo Leotec, a minha amiga aqui, Joanita, de Conjunto Tambaí, em Bahia, ela me pede uma música com o Roberto que diz: eu amo demais, eu amo demais. Ela disse que vai oferecer ao esposo dela, que está se tratando de um câncer de próstata, e para toda a família e todos nós aqui da 100.5, ok? Roberto Carlos, eu amo demais. Tem aí o pedido de Dona Maria José, que é Roberto, e o pedido também do meu amigo João Batista.
4: Mulher de 40, né?
2: Mulher de 40.
4: Dos dois pediram essa música. Ô, Jota.
2: Ah, pediram a mesma música?
4: Foi. Ô, Jota, eu queria aproveitar isso aqui, durante a programação, eu queria pedir uma música que fala, professorinha também, gravado em 64 com Roberto Mira, é Relicário de Lembrança. E ele fala em professorinha também.
2: Como é que é o nome da música?
4: Relicário de Lembrança.
2: Pronto, daqui a pouco a gente toca. Você me lembra, tá bom?
4: É.
2: Então vamos lá. Cantarolamos com Roberto Ricardo.

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1: Muito bem, 10 horas 21 minutos, minha gente, é hora certa para quem está na incerteza da hora. Comigo ninguém se atrasa, é hora certa toda hora. Expedito Leite já está aqui, Zamata também. Deixa eu colocar logo Expedito Leite aqui, que é rápido. Bom dia, meu caro Expedito Leite, meu irmão, camarada, tudo bem?
2: Bom dia, caro amigo. Nobre Jota Ferreira. Tudo bem, Jota?
1: Tudo bem.
2: Bom dia para Léo Tec, para todos os nossos ouvintes. Essa turma boa que nos alegra, né, então, com as suas participações. Infelizmente eu não vou poder estar por aí hoje, Jota, mas de espírito eu estou presente.
1: Ok.
2: Já ouvi aqui sua preleção, sua alegria, cantando bem afinadinho a música de... A música que você gosta aí, todo programa você passa, né?
1: De Barros de Alencar e de Roberto Del Carmo.
2: Dizer que hoje temos um evento na Cita. Eu vou ter que ir para lá mais cedo, que eu faço parte da diretoria, né? Mas que hoje seja um domingo abençoado para todos nós. Que Deus proteja todos nós, você, eu, Léo, todos os ouvintes. E que no próximo final de semana nós estaremos juntos, se Deus quiser. Um forte abraço, Jota Ferreira.
1: Valeu, meu caro Expedito Leite. Alô, Isamar, bom dia, Isamar.
3: Bom dia, Jota. Bom dia, Léo. É, Joãozinho tá aí hoje, Jota?
1: Hein?
3: Joãozinho tá aí hoje?
1: É, o Joãozinho Ross.
3: Bom dia, Joãozinho.
4: Bom dia, Isamar.
3: Prazer em falar com você mais uma vez.
4: Obrigado.
3: E... eu não digo nem adeus, eu digo até breve. Pois é, Jota. E bom dia para esse pedido que acabou de falar, né?
1: É, ele hoje estava acordado, né?
3: Não, hoje acho que ele comeu bem, né? Que ele falou, deu até para entender a voz dele. Pois é, então bom dia para ele, família. E esperar no próximo final de semana, né?
1: Então.
3: É, pois é. É, Jota, eu gostaria de ouvir hoje... é, Roberto Carlos, Resumo.
1: Resumo.
3: Isso. E Surra de Amor, com História do Leite.
1: Muito bem. Pois e para quem você manda essas duas belas então, canções?
3: É, vou mandar para Dona Maria José, mandar Caru, mando para Selminha, Valdemir, é, Dona Silene, é, João Batista, um abraço aí para ele também. E... continuo dizendo, espero ele no Instituto dos Cegos. Ele peça para que Deus toque nele, ele vá na prefeitura e consiga falar lá para se cadastrar, né? Porque tem que se cadastrar. Conseguir um carro lá pela prefeitura, ele e Bilzinho, e vá lá, dar uma voltinha lá, conhecer o pessoal e quem sabe ele gosta, né? Pois é, então o restante vai de 0 a 100 para não esquecer de ninguém. E de A a Z para não esquecer de você.
1: Beleza.
3: Até domingo e fui.
1: Tchau, minha amiga Isamar. Com essa eu vou ao break e volto já.

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1: Muito bem, agora são 10 horas 34 minutos, minha gente, 10h34. É hora certa para quem está na incerteza da hora. Comigo, ninguém se atrasa, é hora certa toda hora. O meu amigo...

0: meu amigo Marcos, da empresa Marcos Empreendimentos Imobiliários, já ligou para mim e disse: Jota, não esqueça de mim. Claro que não, meu irmão camarada. Bom dia para você, para o seu filho, para as suas filhas e para os netos. Meu abraço forte para todos, hein? Que Deus abençoe grandemente. 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Alô, Marcos, é contigo agora, meu irmão. E vamos em frente com o nosso programa, atendendo mais um ouvinte aqui pelo telefone da comunicação. Alô, bom dia.
1: Alô.
0: Com quem eu falo?
1: Josinaldo.
0: Josinaldo, o homem solitário. Aê, tudo de bem? Várzea Nova, tudo bem com você, rapaz?
1: E Joãozinho Rossi, tá por aí o cantor?
0: Tá aqui só esperando o seu pedido.
1: Ele canta o quê? Só a música de Reginaldo Rossi?
0: Ele canta de Roberto Carlos também.
1: Eu queria ouvir uma música dele, eu posso pedir, hein?
0: Pode.
1: Eu quero ouvir a música Quatro Estações. Ele tem aí?
0: Tem.
1: Repertório dele?
0: Não, essa ele não gravou, ele esqueceu de gravar.
1: Ele tá aí. Mande falar um pouquinho pra eu ouvir a voz dele, hein?
0: Vai, fala aí.
2: Oi.
1: Tudo bem?
2: Tudo em ordem, rapaz. Prazer falar contigo.
1: É a primeira vez aí, né?
2: Eu fico só te escutando em casa.
1: Você canta só brega? Outros repertórios.
2: Rapaz, numa seresta é diferente, porque aqui só tem poucas músicas. Aqui só tem 6 músicas aqui na
1: rádio. Qual é a música da sua autoria aí?
2: A da minha autoria, eu canto Reginaldo Rossi, né? Agora da minha autoria eu não gravei, não.
1: É. Garçom, tem no repertório aí?
2: Tem no repertório, mas quando eu canto, né, Jota? Na seresta, aí eu tenho. Mas aqui a música que vai sair aí agora é Não Dá Pra Voltar.
0: Essa é boa.
1: É sua, né?
2: É, não, é de Reginaldo Rossi.
1: É boa. Essa é boa, né? Não, Jota.
0: E vai mandar pra quem?
1: João Batista, Bilzinho, São Miguel Taipu, Fabiano Piola de Campina Grande. E divulgar meu contato. Posso aí, pra mulheres? Posso?
0: Pode, velho.
1: Tenho 51 anos. Quer conhecer mulher aí dos 30 a 70 anos aí. Para um compromisso sério, pode dar um toque a cobrar que eu retorno ou mandar mensagem. Meu número é 982195222, repetindo, 982-19-52-22. Até sábado e domingo, Jota Ferreira.
0: Se Deus quiser, show. Abraço forte para você, felicidade, tchau. Deus te abençoe. Vamos aqui, tem o Zezinho, lá do Alto do Mateus. Alô, meu caro Zezinho. Bom dia, Zezinho. Bom dia.
3: Meu amigo Jota Ferreira, bom dia. Tá me ouvindo?
0: Tô te ouvindo e muito bem.
3: Bom dia, meu amigo Esperito, que não tá aí, mas estou mandando um abraço para ele. Quem tá aí é Reginaldo Rossi, né?
0: É o Joãozinho.
3: É, isso. Eu conheço ele muito bem.
0: Você conhece ele, é?
3: Conheço. Sou fã desse cara, cara.
0: Olha aí.
3: Eu sou fã desse cara aí. O cara é o 10. Ele é o cara.
0: Ele é o cara.
2: Quando eu cantava no programa de Jota Ferreira, meu nome era Reginaldo Rossi da Paraíba. Aí depois foi para Joãozinho Rossi.
3: Jota, eu quero só dizer que rapaz que fica ligando para trás de uma mulher. Aí fica exigindo a rua que ele quer. Meu amigo, eu acho que como você é feio, eu não gosto das coisas. Porque você, todo sábado, todo domingo, você deixa seu nome no ar. Para a mulher ligar para você. Ou você é feio demais, ou você não gosta da fruta. Pelo amor de Deus, chateou o tempo todinho. O Vitor tá aqui esperando, eu tava esperando o tempo todinho. Aí você faz, qual música você canta? Falei, bicho, aprenda, meu irmão, a música. Que manda o locutor, vai botar a música. Se não tem, ninguém fica perguntando direto, não. Tá? Que cara chato, cara. Já eu quero abraçar meu amigo Cigano, tá? Eu quero abraçar Zezinho do Botafogo, meu amigo João Gonçalves, e para todos os ouvintes. E lembrando a vocês, Jota, já estou aí pedindo ajuda às pessoas por dia das crianças. Vou deixar meu telefone no ar, tá? E qualquer coisa a pessoa pode ligar para você também ou para mim. Meu telefone é 99304. 4779. Vou repetir. Primeiro boto 9J, aí vem 9304-4779. Pra você, Jota, um bom domingo. Fica com Deus. Deus fica na sua companhia. Tá bom, Jota? E lembrando esse rapaz, ou esse bicho é feio, ou ele não gosta da fruta. Tá? Tchau, Jota!
0: Tchau, meu irmão. Felicidade. Vamos, tem outra pessoa na linha. Alô, bom dia. Do telefone, tudo bem? Alô, do telefone, bom dia. Alô, do telefone, bom dia.
4: Bom dia.
0: Quem eu falo?
4: Ana Maria.
0: Ana Maria. Tudo bem, Ana?
4: Não, eu estou acidentada.
0: E o que foi que houve?
4: Eu vinha com meu neto, que tinha ido no supermercado. Aí deixei as roupas lá para trazer. Aí não tem essas calçadas que tem um galdo, desse pouco não sabe dirigir. Passou primeiro me acelerar o carro, aí eu tropecei com a sandália, não cheguei a cair. Mas eu sou muito alta e meu neto também, me escorei no aparelho. Parti uma veia na mão, mas foi coisa rápida, fui muito bem atendido no trauma. Veio mais de 10 metros, veio radiologista, veio médico de mão, veio médico de toda qualidade, mas está tudo bem. Agora, Jota Ferreira, eu gostaria de fazer esclarecimento a você. Porque os outros, eu não sei, eu chamo locutor, sou tempo de locutor, apresentadores, já está entendendo. Outra vez, eu estava assistindo um programa que dona, aquela senhora de muçulmano, dona Rosilda, ela pedia sempre meu telefone, ela gosta muito de mim, e o ladrão havia roubado meu telefone. E eu fui resgatar o número, e eu passei o número sem querer. Quando eu vi o telefone, tocou, era umas 2 horas da manhã. Eu me levantei e fui atender a ele. Ei, como é teu nome, hein? Tu mora onde? Tu trabalha em serviços gerais? Eu disse o quê? Tu trabalha em serviços gerais? Eu disse, oh, eu não tenho tempo de conversar com você, não. Desliguei. Quando foi outra vez, cheguei meio dia em casa. Eu ainda tinha botado os sapatos assim. Ele ligou com a mesma conversa, a gente morava com a mãe dele. Em Vazia Nova, trabalhava de serviço gerais.
0: Ele queria namorar com você, ou Ana Maria?
4: Não, mas eu vou pedir uma música. Eu só estou lhe dizendo que é praxe dele.
0: Ah.
4: Não dá esse problema aí de rádio. Se esse homem tivesse interesse em alguma coisa, eu prestasse. Ele sempre tinha arranjado uma mulher assim ali, ó, naquela rua ali por trás do palácio. Ele tinha arranjado.
0: Ah, o nome daquela rua lá é Mas Rua da República.
4: Ele gosta dessa safadeza mesmo nos programas de rádio.
0: E a safadeza dele é?
4: Eu gostaria de ouvir, eu não sei. Meu nome é esse. Minha namorada é Roberto Carlos. Que ele diz, ainda lembro da minha namorada, um negócio assim. A calça jeans, sapato desbotado, mais ou menos isso assim.
0: Pronto, se por aí puder, tu acha dela.
4: Se não puder, põe outra. Muito obrigada. Um abraço para o doutor Expedito, que hoje eu não vou escutar a Cássia Amarela, porque ele não está aí. Um abraço para a dona Rosilda, dona Maria José e Isamar, que eu me lembro muito dela quando ela cantava, e todos os seus novos ouvintes. Ah. E para você e sua família, muito mais.
0: Beleza, muito obrigado, abraço forte para você, Ana Maria, Deus te abençoe. Olha aí, rapaz, o Zezinho mandou um recado para tu aí, rapaz. E agora a Ana Maria disse que tu já ligasse para ela duas vezes com um papo furado, ó. Ela disse que nem de conversa mole gosta. Ei, rapaz, é hora da gente cantar, né? Então vamos lá, dale, vamos cantar lá, daqui a pouco eu volto falando da Perfumaria Paris Aroma Centro.

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5: Muito bem, 11 horas 14 minutos. O meu amigo Tarcísio Mecânico compareceu aqui para nos abraçar e dizer que está tudo bem, tudo ok. Valeu, Tarcísio. Aquele abraço para você. Felicidade. E vamos em frente com o nosso programa aqui na 100.5. Vai lá onde chega, bem pertinho de você, que é muito importante. Manda o meu abraço para o pessoal aí de Bahia, o Gilberto do Queijo, que está curtindo a gente, e o Gilberto da Churrascaria também. Aquele abraço para você, viu, Gilberto? Felicidade, que Deus te abençoe sempre. Meu amigo Gilberto, aí do
6: ele tá na escuta.
5: Da Churrascaria, tá na escuta,
6: mandou,
5: né?
6: Mandou um mensagem aqui para mim agora.
5: Ah, o Gilberto lá do
6: Queijo.
5: Do Queijo? Tá na escuta ele?
6: Tá.
5: Alô, Gilberto, aquele abraço para tu, rapaz. Felicidade, hein? Vamos para frente. 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Aí um abraço para minha amiga Isla. Muito obrigado pelo carinho da audiência. 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Vamos aqui para o zap, né? Tem zap aí? Olha logo se tem aí. Se tem, manda para cá, porque aí a gente já coloca no ar. Abraço forte aí para minha amiga Raquel Maroja, para dona Estefânia Maroja, aí no Engenho, e Roberta Maroja, aquele abraço. Muito obrigado pelo carinho da audiência. Gomes dos Teclados já está aqui, ele está no zap aqui e ele quer falar para os nossos ouvintes. Alô, bom dia, Gomes.
7: Bom dia, meu amigo J. Ferreira, bom dia a todos os seus ouvintes maravilhosos que curte a melhor, a 100.5 FM Líder Santa Rita. Passando aí para desejar a todos um feliz domingo, em paz com a família. Um abraço, meu amigo Miro, meu amigo Neguinho, meu amigo Henrique, meu amigo Ivan Queiroz, meu amigo Tio da Verdura, Fábio da Feijoada, meu amigo Expedito Leite, também marcando presença, meu amigo também aí, o Cobra do Reginaldo Ross, aquele abraço do amigo.
8: Obrigado.
7: Gomes dos Teclados.
5: O Homem dos Teclados é um cara que cantou muito nos meus programas de televisão e ele é um policial músico da Polícia Militar e que também é um profissional na arte de barbearia. Ele é barbeiro. Tem mais gente aqui, ó. Vamos ver quem é. Esse aqui é o Macaxeira, lá do centro da cidade. Bom dia, Macaxeira.
9: Para minha esposa Josefa, ela se encontra em recuperação, Jota. E o meu filho Michel, minha filha Michele, e para todos os seus ouvintes. Valeu para minha nora Camila, meu netinho Apolo, meu netinho também Davi, Abraão e André, minha filha Michele. Manda aí, Jota. Tô na escuta, meu filho. Valeu. Domingão é bom com Jota Ferreira. Roberto Carlos, legal.
5: Beleza, tem aí? Tomando daí agora. Alô, bom dia.
8: Bom dia, meu amigo Jota Ferreira. Quem fala aqui é seu amigo, o inoxidável Tenente André. Jota, esse cabo que liga pra ti todo domingo atrás de mulher, esse cabo é um estiado, viu? É o futuro Zé Ruela. No auge mesmo do Tenente André, Jota, eu pegava assim 10, 12 papel dos esquemas que eu tinha, sabe? Colocava no boné e puxava. Aqui saísse, ia pra o abatedouro, sabe? Eu não perdoava não, sabe? Eu era um predador, mas é assim mesmo. Esse cabo aí, meu amigo, é SFT, sem futuro total. Ah. E eu digo a tu, eu quero ouvir com o Roberto Carlos. Eu amo demais oferecer ao Tenente André. E dizer que Ana Maria, até quando quer, ela é chique, viu? Pense numa mulher chique, mas é assim mesmo. Deus do mundo tem problema.
5: Eita, Tenente André.
10: Jota Ferreira, aqui é Djalma Pintor. Quero assistir Roberto Carlos, Passarou Ferido. Tudo de bom. Um abraço para todos os ouvintes, para vocês daí da bancada. E Deus abençoe todos, viu? Todos meus amigos de Vase Nova e Nuno Maravilha, é meu amigo, mora vizinho à igreja ali. Fica com Deus, Jota. Deus abençoe você e família e todos daí da bancada e todos os ouvintes. Muito obrigado e tenha um bom domingo. Um bom trabalho para vocês aí. Tchau,
5: meu. Fica com Deus. Fala, Cícero. Aqui, ó.
11: Bom dia, meu nobre amigo J. Ferreira. Bom dia, senhores ouvintes da Líder FM. J, quero mandar meu beijo aí especial para minha esposa. Um abraço para meus filhos lá no Grotão, Ricardo e Valéria. Toda a minha família, nossos amigos, os dois Macaxeira, Beto Brega. Um abraço especial aí, meu irmão, hoje. Bem especial mesmo para o nosso ilustre Oscar Barbosa. Oscar Barbosa, aquele amigão que a gente tem por aí todos os dias, né? E também para Birigai, Beto Brega, a galera toda, meu irmão. Um abraço para ti, tá certo? Para o rapaz que está aí na técnica com você,
5: Léo.
11: Expedito Leite, né? E vamos que vamos, meu. Vamos que vamos tocar esse programa aí que tá uma maravilha. Valeu, meu irmão. Um abraço a todos e um bom domingo.
5: Valeu, valeu. Tem mais gente aí? Manda.
12: Bom dia, meu amigo J. Ferreira. Bom dia a todos os ouvintes da 100.5 AFM Líder. Aqui é Ronaldo da Live. Gostaria de que você tocasse aquela música de Milionário José Rico, meu. Bom dia, Expedito, né? Bom dia, Expedito aí. Milionário José Rico. Essa longa estrada da vida, tô correndo e não posso parar, na esperança de ser o campeão, alcançando o primeiro lugar.
5: Beleza, beleza.
12: Ei, toca aí, meu amigo. Essa música era o quê? Era um tipo aprendizado, né, cara? É algo forte, cara. Eu não sei explicar. Valeu, valeu, meu amigo.
5: Valeu, valeu. Vamos aqui. Tem outro aqui. Ó. Alô, bom dia.
13: Bom dia, J. Ferreira. Bom dia, amigos ouvintes. Bom dia, Costa e Silva. Bom dia, Oitizeiro. Olha, J., vamos ouvir hoje Yahoo, Mordida de Amor.
5: Um Mordida de Amor.
13: Bom domingo. Raimundo aqui da banca, Charles Brau, de Costa e Silva.
5: Valeu, Raimundo. Prepara aí Yahoo para Raimundo aí. Raimundo tem bom gosto musical, rapaz. Aí tá certo, velho Raimundo. Calasboa, o jornalista Calasboa, bom dia.
14: Bom dia, Jota, bom dia a todo mundo que tá ligadinho aqui na 100.5. É bom, Jota, a gente tá feliz, né? É muito bom. Isso prepara o emocional da gente, né? Porque a gente tem que ter essa felicidade, né? Senão, acaba. Faz besteira, né? A mente da gente é um problema, viu, Jota? Hoje o psique das pessoas está muito. A medicina avançou muito, muito mesmo no corpo humano, né? É. Mas na mente do ser humano tem avançado muito pouco. Né? Ninguém sabe que é o povo, os cientistas que não sabem, ou é Deus que não permite, né, Jota?
5: É verdade.
14: Tudo é na permissão de Deus. É um abraço para você, um abraço para você que está ligadinho lá na 100.5. Mandar um abraço aí também, Jota. O pessoal estão lá em Mata Redonda, ligadinho na 100.5. Mata Redonda ali é pertinho ali de Ailândia, certo? E a minha música de hoje, Jota, oferecer para minha esposa aqui, Antônia, Rafaela, minha filha, é Benito de Paula. Só peca aí, Benito de Paula. Benito de Paula canta muito bem, viu? Um abração. Deus no coração de todos, Jota. Saúde e paz. Valeu, Jota.
5: Valeu. Localiza aí, amigo Charles, com Benito de Paula, meu irmão. Já achou aí a rua aí do meu amigo? Tem outra pessoa já aqui, ó. Rapaz, tem gente demais hoje. Carlos Boa já foi. Raimundo já foi também, do Costa Silva. Doutor Fernando Barbosa, aquele abraço, bom dia. Sulami, rapaz. Sulami, já preparou aquele tira-gosto bom? Sulami tá hoje na sua loja aí na Mangabeira, em Mangabeira, o rei das baterias. Ó, é só você ligar para 996-55-64-51. Sulami, vai na hora. É o rei das baterias, é ou não é, Sulami? Aquele abraço para você. Semana passada ele estava preparando uma feijoada, mandou para cá uma foto, negócio bonito, chega, deu água na boca, não foi, Sulami? Aquele abraço para tu, viu, Sulami? Então é hora da gente cantar agora, né? Hein? Tem mais pedido aí? Então sapeca aí, vai.
15: Olá, bom dia, Jotinha. Aí, eu quero ouvir, Jotinha, aquela música de Roberto Carlos, quando você se separou.
5: Essa é boa.
15: De mim. Quase que a minha vida teve fim. 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Muito bonita, Jotinha. E aquele abração para valeu, todos que fazem assim.
5: Para a senhora também,
15: Lídia. E aquele abração para os amigos, Everaldo, Naldo da Prata, Marquinhos, Marinda, todos. Aquele abração, e aquele abração, Jotinha, aquele abraço do Chacrinha.
16: Bom dia, Jota, e todos do estúdio, quem tá falando aqui é Marinha, mandando um bom dia especial para todos os ouvintes, João Batista de São Miguel, Bilzinho, Everaldo da Rua do Colégio, Severino Propaganda, todos ouvintes, todos, porque não tem como falar o nome de todos, viu? Um abraço, um bom domingo.
5: Abraço forte, muito obrigado. 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

0: 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Alô, Robertão, aquele abraço, e os meninos que trabalham aí de vendedor também. Aquele abraço, felicidade para vocês. Abraço forte de todos aqui da 100.5. Tem mais outra pessoa aí? Então manda pra gente. Alô, bom dia. Caiu. Então vamos cantarolar? Qual é a boa aí? Roberto Carlos, Pássaro Ferido. E depois? Quando? E depois? Hein? Milionário Zé Rico. Ó, tem um pedido aqui de Carminha, moradora do Mário Andreas. Ela disse que conhece você, viu, Zé, Joãozinho Ross. E conhece o Gilberto do Queijo também. Ela pediu Aonde a Vaca Vai, o Boi Vai Atrás, com João da Praia. Tem outro ouvinte aí, não é? Alô, bom dia do telefone.
1: Bom dia, Jota.
0: Com quem eu falo?
1: Bom dia. Léo Tex, e quero mandar um abraço aí para o nosso amigo Estelito Leite, né?
0: É.
1: E aí, Jota, tudo bom, Jota?
0: Tudo bem, meu filho.
1: Para mim é um prazer muito grande participar desse programa tão maravilhoso aí, né? Eu vou ver o nome, não. Você sabe quem é meu nome aí?
0: Não é Bilzinho, rapaz?
1: É ele?
0: Não é Bilzinho Propaganda?
1: Isso. Ei, se falar Bilzinho Propaganda... E eu quero mandar um abraço aí para o palhaço Propaganda aí, né? O Severino Propaganda aí, o meu carapa. Né? Severino Propaganda, né?
0: E esse Severino Propaganda é de onde?
1: É da Santa Rita. Roberto, que é Roberto Propaganda, coisa.
0: É Severino, a mulher disse aqui agorinha, mandou até um abraço.
1: Oi!
0: Diz aí, Severino.
1: E também, eu quero mandar um abraço aí para nosso amigo Arlindo, né, da cidade de Bahia, né?
0: É.
1: Sempre participa aí, né? Arlindo.
0: É Arlindo de Bahia.
1: Um abraço para Dona Maria do Relógio aí, né? E também Dona Maria Cardoso, a mãe dela. E o irmão Bandeira Cabral, a irmã Josa. Manda só um abraço, né? A mulher é o seu critério, né? Manda só um abraço aí, porque a mulher de muito querida, né? O que tocar para mim tá bom demais. E também, eu quero mandar um abraço para o nosso amigo Nã, da Edelice, né? Nã. E nosso amigo Nisso, né? E mandar um abraço aí para os amigos da Santa Rita, Reverado da Rua do Colégio, e nosso amigo Leotec aí, né? Qualquer problema, né? Se outra lesão aí, né? Se é Leotec aí, né? Aí também, micro-ondas, caixa de som. E quero mandar um abraço para o meu vizinho aí, né? Zé Teixeira. A esposa Dequinha, as filhas Renata, Graciele, e aí no fundo radialista, quer mandar um abraço para quem? Para o nosso amigo Antônio Veloso, né? E também um abraço para o nosso amigo Luiz Vieira, Mano Costa, e agora vou deixar o meu contato no ar, para que amigos e amigas quiser entrar e contar o Piozinho, lápis e papel na mão, né? Um abraço para o Luiz Tibiri, né? Alô, Luiz. 9622-3162. Lápis e papel na mão. 9622-3162. É com você, Jota Ferreira.
0: Eita, menino bom. Abraço pra você, meu irmão. Vamos cantar lá. Quem chega primeiro aí? Roberto Carlos, sucesso permanente, você, hein? Comigo aqui na

0: A hora certa para quem está na incerteza da hora da capital mais verde do meu querido Brasil. Agora 11 horas 59 minutos. É a hora certa para quem está na incerteza da hora. Comigo ninguém se atrasa. É a hora certa toda hora. O Sulami está ouvindo a gente aí no, em Mangabeira, né? Abraço para você, Sulami. Muito obrigado aí pelo carinho da audiência. Vai um abraço forte também para a Carmelita no Castelo Branco 3. Abraço forte para você. E ela diz, Jota, eu quero ouvir uma música aí muito bonita do Tim Maia. Não preciso de dinheiro, não precisa de dinheiro. É, eu quero mandar essa música para todos vocês aí da rádio, também para minha mãe, minha irmã, minha sobrinha, para o Reginaldo Rossi, que você está com ele aí. Legal. É o Joãozinho Rossi, rapaz. Que eu chamava lá na televisão de Reginaldo Rossi da Paraíba. Ela disse, Jota, se ele não tiver as quatro estações, tu pode tocar para mim? Eu disse, pode ser. Sem ser com você, porque você não gravou, não é? Então tudo bem, tá certo. Vou tocar, um abraço para vocês aí no Castelo Branco 3. Alô, Sulami, bom dia, meu irmão.
1: Bom dia pra boa tarde, meu amigo Jota.
0: É boa tarde, é boa tarde. É.
1: Aí tô na escuta, viu? Viu a propaganda que você fez aí, viu? Vi, top de linha, viu? Tô no plantão aqui, viu, na correria, mas sempre ouvindo seu programa aí de alta audiência. Eu, um abraço aí para todos aí, que Deus abençoe o dia de vocês, o domingo. E vamos para frente, vamos trabalhar, botar o Brasil para frente. Quem bota o Brasil para frente somos nós, trabalhadores. Tô hoje aqui no 965-5461, viu? E quando puder, botar uma Paulo Sérgio aí pro seu amigo velho.
0: Coloca aí, e Paulo Sérgio, eu te amo, eu te venero.
1: Que tem na SW Bateria, meu patrão. E amigo, manda as ordens, viu?
0: Valeu, meu
1: tudo
0: irmão.
1: Tudo bom.
0: Aí ele mandou até o rádio, sintonizado na 100.5, aí.
2: Tô vendo.
0: Mandou até o radinho. Sulami é um grande profissional, rapaz. Se você quer contratar os trabalhos de Sulami, você liga para o 839-9655-6461. Abraço, Sulami. Vou mandar um abraço aí pra mulher do quiosque aí em Bahia. Faz uma fava boa, né? Uhum. Ela era amiga da minha mãe.
2: Ela disse.
0: Ela faz uma fava boa, uma feijoada boa também. E Joãozinho vai passar já por lá, né, Joãozinho? E você?
2: Lá só um caldinho, né?
0: É, um caldinho de fava, de feijoada. Ela faz feijoada boa. Vamos embora, que hoje eu vou comer uma galinha de capoeira lá com o doutor Fernando Barbosa. Já mandou preparar a galinha de capoeira com uma macaxeira boa.
2: Um abraço para ele.
0: É, um abraço forte, né?
2: Um abraço bem forte mesmo. Tanto ele quanto o doutor Expedito, né?
0: Você tem visto Gilberto do Queijo?
2: Tenho, sim.
0: Diga ele que eu mandei um abraço.
2: Hein? Ele está na escuta aí. Ele mandou aqui um recado aqui.
0: Qual foi o recado?
2: Aqui, ele mandou. Depois eu mostro a você. Não adianta estar na escuta e agradecer pelo...
0: Pelo abraço, né?
2: É, exatamente.
0: Muito bem. Você tem visto o James Vitor?
2: Rapaz, eu vi ele faz uns 10 dias.
0: Foi?
2: Só vejo ele lá. No zap.
0: Rapaz, ele tá com a raiva da administração do Bahia Grande. Todo dia tem vocês. Rapaz, Bahia pode se acabar e tal, lá vai. É, vamos no zap aqui, alô?
3: Bom dia, meu amigo Jota Ferreira.
0: Bom dia.
3: Aqui é Elza de Bahia.
0: Elza de Bahia, muito
3: gosto
0: bem.
3: Gosto muito do seu programa. Assisto todo sábado e domingo. E... um bom dia para você, para seus amigos. E só tenho a dizer que você é um cara sensacional. E tudo certo. Deus te abençoe, abençoe nós. E eu gostaria de ouvir a música do rei, Reginaldo Rossi, Ai Amor. Vai para vocês, vai para os ouvintes e vai também para os meus filhos. E bom dia mesmo com JP.
0: Elza de Bahia, rapaz, coisa boa, ela pediu aí a música aí.
2: Ai Amor.
0: Ai, Amor, do Reginaldo Rossi. Você não cantou, gravou essa?
2: Eu cantei lá naquele dia. Lá,
0: na Celeste. Muito bem. Então, tem outro zap aí? Então, coloca. Alô, bom dia.
4: Alô?
0: Com quem eu falo?
4: Aqui, aqui é Elias do Alto da Favular. Elias do Padre.
0: Oi, Elias do Padre. Oi. Elias do Padre. Tudo bem com você, Elias?
4: Eu tô tão bem. Você tá tão bem, eu tô bem.
0: Graças a Deus, né, Elias?
4: Viu? Quero mandar um abraço aí pra Dona Maria Cardoso, viu? Cristina, eu vim agora de Zé Gomes. Zé Gomes comeu aquela papinha, tomou o cafezinho, viu?
0: Certo.
4: Zé Gomes. E um abraço aí para Maria do Relógio, viu? Mira. E minha irmã, está aniversariando hoje. Eu queria que você cantasse parabéns, viu?
0: Aí, certo.
4: Eu quero que você bote aquele cantor.
0: Qual? Hein?
4: Elino Juliano. Fala aí, Chico.
0: Elino Julião, Cofrinho de Amor.
5: Essa mesmo, Jota, viu?
0: E tu vai pra mandar pra Maria, quem, Tequinha?
5: Pra minha mãe Maria Cardoso, minha irmã Marinha, minha irmã Aníbal, minha cunhada Selmira, Linda Jó, Cristina, a meu neto, e Pretinha, viu? Não esqueça
0: Muito.
5: Pretinha, não.
0: Tá ok. Alô, e Pretinha, aquele abraço.
5: E pra todos da rádio, um bom dia.
4: E bota os parabéns da minha irmã.
5: Parabéns pra Damiana, que completou ano ontem.
0: Tá certo. Alô, Damiana, feliz aniversário pra você. Parabéns pra atrasar. Até logo, Elias do Padre. Abraço, ó.
6: Hoje é o seu dia.
0: Olha o aniversário aí, ó. Olha aí, Léo, já preparando aí, ó.

0: Eita, vamos cantarolar agora, né, Joãozinho? Uhum. Mas, Joãozinho, você tem que gravar muitas músicas de Reginaldo.
1: Rapaz, é porque eu só escolhi 10, né? Aí foi da vez que...
0: E na rádio aqui tu só deixou 3.
1: Não, porque quem colocava aí era o meu amigo antes, né? Mas tem mais 5 fora que não foi colocada, mas depois vamos resolver isso aí.
0: Vamos ver, né? Então vamos cantar agora? Quem chega primeiro? Tim Maia. E depois? A gente começa com o inesquecível Tim Maia, depois com Reginaldo Rei Rossi, o inesquecível. Cantarolamos assim, ó.

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1: Olha a hora, 12h24, eu vou ficando por aqui. Minhas amigas e meus amigos, sou o Joãozinho Ross. Quem estava ouvindo, muita gente que ligou o rádio na hora pensava que era o próprio Reginaldo, viu, Joãozinho? Você botou para quebrar nessa gravação aí.
2: Rapaz, o cantor tem que cantar primeiro com sentimento, depois inspirar.
1: Não? Aí tem que também pegar o espalha-sangue, né?
2: Quando o cavalo quer espalhar, né?
1: Joãozinho, muito obrigado aí, viu?
2: Rapaz, eu que devo a você muito, rapaz. Muito obrigado, digo eu.
1: Valeu, minhas amigas e meus amigos, sempre no oferecimento de DR Motors, a sua melhor escolha, Chinerai, de cinquentinha a 350 cilindradas, só em DR Motors, a sua melhor escolha. 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Meu caro Léo Tech, por hoje é só, né? Mas sábado que vem tem mais. E se Deus quiser e Ele quer, nós estaremos de volta por aqui. Abraço para todos. E até o próximo final de semana, se Deus quiser e Ele quer. Tchau!
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0: tudo.
1: Ah, delícia, meu irmão. Swing da fofinha. E sabe cantar aí, ó.

0: Deixão, já que tá nessa vibe, eu vou ter que relembrar o Mato Grosso Matias aqui.
1: Vai machucar mais?
0: Bruno e Marrone também. Convenhamos. Quem sabe canta aí com a gente, vem, vem.

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Olá, muito boa noite. Agora são 8h10 aqui na 100.5 e a gente começando mais uma edição do nosso By Night nesta noite de domingo, 16 de agosto de 2026. Seja muito bem-vindo e bem-vinda aqui na nossa noite de domingo. Uma noite bem diferente, né? Com muita recordação aí no seu rádio. E a partir de agora, deixa aí o coraçãozinho bem aberto, tá? E vamos curtir muita música romântica na nossa noite, que tá só começando. E a gente vai ficar juntinhos até a meia-noite, tá? Eu sou Robson Costa e é um prazer, né? Um prazer muito grande estar na companhia de todos vocês, todo finalzinho de semana a gente se encontrando aqui pela rádio mais popular, mais gostosa de se ouvir, na Paraíba nossa 100.5. Olha, a partir de agora o ponto de encontro está liberado para você participar também lá, deixar seu recadinho da noite, tá? Gravar aí a sua mensagem de voz para mandar aquele boa noite especial para alguém, você que está querendo também surpreender alguém aí com a linda canção romântica. Então, ó, fica à vontade. 983-988-12-1005, esse é o WhatsApp aqui da 100.5 para você já participar, mandar seu recadinho da noite, tá? Fica à vontade, vai ser um prazer muito grande estar retransmitindo o seu recadinho da noite aqui dentro do nosso programa. WhatsApp da 100.5, esquece não, tá? Começa a participar, aproveita, já divulga aí teu WhatsApp, teu contato para conhecer pessoas, para fazer aí, né, novas amizades, tudo isso aqui dentro do nosso By Night especial de domingo. É um programa especial porque é um programa só de romantismo, só de lindas canções românticas nacionais e internacionais, a gente voltando no passado, voltando lá, como eu sempre falo, né, voltando para os anos 70, 80 e 90, anos 2000 também, a gente trazendo muita coisa boa que marcou aí na sua vida, em forma de lindas canções, tá? A gente fala de amor até a meia-noite, eu e você, você e eu e a gente, juntinhos aqui pela 100.5. Esquece não, tá? O WhatsApp tá liberado, hein? Para já participar, deixar seu recadinho da noite lá no ponto de encontro aqui do By Night. É 083-988-12-1005. Deixa lá teu recadinho da noite. Aí, deixa eu lembrar também, né, que hoje a gente tem uma linda tradução, tem sempre uma linda canção e a gente trazendo aí sempre uma história por trás de uma canção que marcou épocas. Então, a noite de hoje tem tradução da noite, letras traduzidas aqui no nosso By Night. Vou estar contando aí mais uma história de uma canção que marcou aí na vida de muitas pessoas, tá? Então, ó, tradução da noite aqui dentro do nosso By Night, tá certo? 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Agora 8h14 aqui na 100.5, vai deixando o teu recadinho da noite, hein? No WhatsApp aqui da 100.5, 083-988-12-1005, né? Hoje é domingo, noite de domingo,
tem muito romantismo, muita nostalgia na nossa noite. Então, deixa de participar não, tá? Deixa o By Night ainda mais especial com a tua participação. Vai lá, deixa lá teu recadinho da noite, pede aí a tua romântica da noite e a gente vai estar atendendo a você com muito carinho, tá? 083-988-12-1005, esse é o WhatsApp aqui da 100.5 para você participar de qualquer parte da Paraíba, até mesmo fora aqui do nosso estado da Paraíba, você que está aí nos ouvindo pela Raios Net, fica à vontade, vai ser um prazer muito grande estar atendendo a você aqui dentro da nossa noite. 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Agora 8h16, chegando as primeiríssimas românticas da noite aqui no nosso By Night, e sempre é bom ter vocês aqui dentro da nossa noite. A gente abre aí a nossa noite romântica de domingo aqui na 100.5 com Zezé de Camargo e Luciano. Boa noite.

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0: Olha, agora faltando um minuto para as 9 horas aqui na nossa 100.5, a gente curtindo aí o romantismo do Peninha, Sonhos. Ainda tivemos Zizi Posse, Débora Blando, curtimos também aí Lulu Santos, Djavan, Flávio Vitorini, convidados e muito mais, né, aqui no primeiro bloco do By Night, só músicas nacionais. Sem intervalo aí, você curtindo, matando saudades aqui, como sempre, né? No nosso By Night, seu programa retrô de final de semana, a gente se encontrando aqui pela 100.5 para ouvir essas músicas maravilhosas e muito mais aqui dentro da nossa noite. Olha, daqui a pouquinho tem a tradução da noite, tá? Vou estar contando aí mais uma história de uma canção que marcou aí na vida de muitas pessoas. Então, ó, daqui a pouquinho, tradução, letras traduzidas aqui no By Night, que também tem, né, as mais lindas traduções dentro aqui do nosso programa. Enquanto isso, vai participando, participa lá do WhatsApp da 100.5, que é o 0839-8812-1005, tá? Isso mesmo, participa, deixa lá teu recadinho da noite, 083-988-12-1005. E aí, ó, manda teu boa noite aí para quem você quiser, manda aquela música romântica, aquela que você tá querendo tanto mandar aí para alguém, tá querendo curtir também, dentro aqui da nossa noite de domingo, deixa lá que eu vou colocar, tá? Teu recadinho da noite no ar e vou estar atendendo a você com muito carinho, com muito prazer, tá bom? 083-988-12-1005, deixa lá teu recadinho da noite. Aproveita, já divulga aí teu WhatsApp, teu contato, para fazer amizades também dentro da nossa noite.
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